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Eu gostaria que você fizesse assim. Todos nós. Levanta a mãozinha aí. Vai, Tasso. Levanta a mão, Tasso. Bora, todo mundo assim, legal. Vocês aí que estão encostados no muro. Aí, legal. Pode ser. Olha, vamos pensar que Deus vai mandar muita energia positiva para nós nesse 2006. Porque é a vez do Nordeste, é a vez de Pernambuco, minha gente. Pernambuco.

0: Essa é minha galera!
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0: Beleza, bom dia, Baitá, bom dia, Léo, Maraú, Itacaré, quero agradecer a Deus, agradecer ao Pai Poderoso, muito obrigado por esse novo dia, por essa manhã maravilhosa, essa manhã tranquila, papai, a noite bem dormida, perdoe pelos meus pecados, tenho, Pai, tudo na minha vida, Senhor Jesus, pois entrego a minha vida, a vida da minha família, nas Tuas mãos, meus ouvintes, direção, locutores, comerciantes, comerciários, todos entregues nas Tuas mãos, em nome do Pai, do Filho e do Espírito Santo, quem crê, diga amém, graças a Deus. Pois é, gente, são 5 horas e 53 minutinhos, acordando. Lulu já acordou, não foi, Lulu? Tô acordada, né? Tô acordada, tô aqui. Tô fazendo o quê aí, mano? Hã? Tava, hoje é dia 3, olha, rapaz, que hoje, dia 3, acordando essa turmada boa. Daqui a poucos instantes tem doutora Priscila aqui para falar de saúde. Ergo naturais, né? Ou, perdão, é isso aí, como é que se diz? Do LX pegador, né? Do LX pegador, viu, neguinho? É, sim. E a pomada São Caetano, né? Daqui a pouco, instante, eles vão estar aqui, batendo aquele papo com a gente. É isso aí, isso. Hoje é minha convidada especial aqui. Dia da cidade se aproximando e a gente só temos que realmente chamar essas pessoas para fazer, dar o seu, como é o nome? Dar os seus conselhos na área de saúde, tá bom? Então, tá bom. E daqui a pouco a gente também tem mais emenda em Ubaitaba, né? Já já a gente fala sobre isso. E Ubaitaba, agora, nesses quantos anos aí, vocês que estão. Logo, estou desinformado, danado. Ubaitaba completa quantos anos daqui a mais 24 dias? Hã? Já estão dizendo aqui. Lango, quantos anos Ubaitaba faz? Lango, hein? Quantos anos, Tina? Ubaitaba faz daqui a 20, a 24 dias? Fala, minha amiga Tina! Bom dia!
1: Bom dia, Baitava. Bom dia, Leal. Bom dia, Rominha. Bom dia, Travessa do Céu, Praça da Feira. Bom dia a todas as minhas colegas e todos os meus colegas na fumaça de gongo.
0: Beleza. Lu, eu queria saber, Lu, você é filha, você nasceu em Itapira, Tabocas ou Baitaba? É, Lurdinha, a viúva do tempero gostoso, que faz o acari gostoso, a viúva do perfume gostoso. Você nasceu em Baitaba ou você não é de Baitaba? Ei, Lurdinha, bom dia.
2: Bom dia, como você passou a noite? Passou
0: Bem,
2: bem?
0: bem, graças a
2: Eu estou
0: Deus.
2: bem, graças a Deus. Levanto 20 para as 4 da manhã,
0: Sim.
2: de madrugada para orar, não durmo mais ninguém.
0: Isso.
2: Menina, acordo cedo, parece até que eu tenho filho pequeno. Menina, é o
0: Nossa.
2: costume acordar meia-noite de madrugada para orar e não dormir mais. Aí levanto cedo, aí para a rua, né?
0: Sei,
2: Ô,
0: sei, sei, sei.
2: Glória, louva a Deus pela minha vida, pela vida da gente, né, Nico?
0: Lógico,
2: Por ter
0: lógico.
2: saúde, para a gente estar de pé todo dia, de madrugada, em nome de Jesus, Deus é maravilhoso,
0: É
2: né?
0: verdade, é verdade.
2: Deus abençoe, meu príncipe.
0: Valeu, minha princesa.
2: Beijo no coração, Deus dê um dia abençoado, chuva de bênçãos na sua vida.
0: Pra ti também. Vamos ouvir, gente. Vamos ouvir, vamos ouvir, vamos ouvir.
3: Antes de fechar os olhos.
0: 5:56.

0: Beleza, meu Deus maravilhoso. Toda honra e toda glória do Senhor Jesus Cristo. Olha aqui, oi. Mandando aquela celebração legal. Daqui a pouco instante, eu convidei doutora Priscila, do LX Pegador e a Pomada São Caetano e os Sete Mares Naturais, para hoje falar sobre saúde na semana, no mês do aniversário da querida Ubaitaba. E ela, daqui a pouco instante, está aqui com a gente no estúdio, batendo aquele papo com a gente, tá bom? Neguei, não deixe de mandar o quê? Um abraço para nossa amiga.
1: Dia, meu amigo Neguei, acordei cedo. Você sabe quem acorda cedo,
0: Sim,
1: né?
0: Rosária,
1: É
0: sou eu.
1: rejuvenesce mais, né? E
0: Isso.
1: oração. Gostei da sua oração em primeiro lugar. Quero
0: Sim.
1: agradecer a Deus por tudo, por todas as famílias, por todos os familiares. Que haja paz, amor,
0: Aí,
1: união,
0: Rosário.
1: compreensão,
0: Isso.
1: entendimento, né? As famílias de todos os países, estados, municípios e do mundo inteiro. Vamos estar sempre orando. E
0: Beleza.
1: gostei muito da sua oração, que todos os dias, quando você chega no programa, você ora. Fica com Deus, muito obrigada.
0: Obrigado a
1: Quero
0: você.
1: agradecer a Deus, a toda a minha família também, né? De Antenor, Bonfim Lago, que Deus esteja abençoando todos nós. E hoje e sempre, todos os familiares também, Armandão, Zitão, Faísqueira,
0: Boa,
1: Wendy
0: isso
1: Cima,
0: aí.
1: Wendy Baixo, né? Bairro Maria Olímpia e todos, o Baitabense, Aurelino Lealense e todos, viu? Prefeitos e governantes das cidades. Fiquem com Deus, um bom dia. Tchau, tchau.
0: Valeu, Rosária. Jogou duro, minha locutora. Gostei. Gostei, minha locutora. É assim mesmo, meu amor. Tá bom. Bom dia para vocês. É Deus e vocês. A palavra aqui é gratidão. Deus acima de tudo, depois de Deus, minha família, depois de minha família, vocês, que são minha família também, tá bom? Beleza, deixa eu mandar aqui um abração legal. Ah, rapaz, o cara tá dizendo que eu tô apaixonado. Sim, o que é que eu tenho a ver com isso aí? E tem uma pessoa que tá noiva, nossa, não revelo não, viu, ninguém? E eu sou apaixonado por essa pessoa, só que essa pessoa não sabe nem que eu sou. Mas só que essa pessoa tá noiva. Essa pessoa está noiva, eu olho para ela, não tive coragem de dizer para ela o que eu sinto por ela. Tomo LX Pegador todos os dias. Me dá uma reação, neguinho, tranquila. E eu estou aqui, entendeu? Naquele jeito. Meu amigo! Oh, meu amigo! Neguei! E eu sou apaixonado por ela, mas só que eu não tive coragem de dizer para ela. E chegou um cara de fora e disse para ele: e ela vai. Já tá noiva. Já tá o quê? Noiva! E agora, o que é que eu faço? Corre atrás de outra. É? Corre atrás de outra. Não fica parado, não. Porque se você tomou LX, pegador. Você não pode ficar parado. Você tem que trabalhar, você tem que caminhar, você tem que fazer a sua, né? Hã? Não é verdade? Então, não fique parado, não. Não fique parado, não. Não fique parado, não. Eu falei 6 enquanto ainda tem relógio. 6 e 3. Fumaça do Gongo da

0: essas bandas jogadoras, essa banda. Rapaz, domingo bispo, tu acorda, viu? A você, a sua coleguinha de trabalho aí, Domingo Bispo, fica aí, mano.
1: Sucesso!
0: Esse cara tá assim, ó.
2: Está você.
0: Eu tô aqui na Humaitaba FM 87.9. Tô bem, graças a Deus.
2: Como está passando?
0: Eu tô bem, tô passando bem porque eu tô tomando LX Pegador. Mandei, por favor, mande um abraço aí pra Rosália, que está aí curtindo Fumaça do Congo. Rosália é uma pessoa maravilhosa. Morei muito tempo pertinho dela. Ela é uma figura sensacional. Rosália, um abraço para você e todas as suas filhas. Beleza. Agora, mano.
1: Lúcio.
0: Bora puxando aqui, ó. Chega. 6 e 7. Vai que dá, Brasil, pra cima deles.

0: la moto?
1: Eu tô do lado da rodoviária. Onde que é?
2: 53,75.
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0: Beleza, beleza. Falei aqui que nossa querida Priscila, ela que veio aqui dar uma, né, realmente os conselhos para esse povo maravilhoso de Ubaitaba, não é? O Maraú e Itacaré, falar sobre saúde. E como eu estava falando lá atrás, falando sobre a vinda dela hoje, e graças a Deus ela já está aqui no estúdio, Priscila e o meu amigo da LX Pegador, Fabrinho. Flavinho, mas não é o Flávio José, né? Minha querida Priscila, essa pessoa experiente na saúde, experiente do que diz, experiente do que faz, experiente de empresas boas, que realmente traz coisas boas para a gente. Bom dia.
1: Bom dia, Neguei. Bom dia, ouvinte Gil Baitaba. Que friozinho bom, hein? Nossa. Muita chuva, mas estamos aqui com Elixir Pegador, viu, pessoal?
0: Isso.
1: Só Elixir Pegador, Neguei, para tirar a gente da cama nesse dia, viu?
0: Eu tô tão alegre de estar com você aqui.
1: Eu também, muito feliz. Eu já conheço a Ubaitaba há um tempo, né?
0: Ah.
1: E eu sempre gosto de estar aqui em Ubaitaba. E estar aqui hoje, nessa manhã, com vocês, para mim é muito especial e o mais importante, né? Trazer essa mensagem sobre saúde. Cuidar da saúde é cuidar de si mesmo, tá? Pessoal, passou o São João, o São Pedro. Tem um restinho aí de Copa do Mundo, não é? Que vai dar para aproveitar. Domingo tem. E tem Ibirapitanga, ainda tem São Pedro.
0: São Pedro.
1: Ah, deixa eu ver. Ibirapitanga, Itagi, Itaúna, são os três que eu tô lembrando. Ainda tem São Pedro.
0: Aurelino Leal, que o bicho vai pegar.
1: Aurelino Leal vai ter São Pedro?
0: Não, Pedro, não. Eita, deixa não, hein?
1: Eita, não dá para deixar mesmo não, viu?
0: E o Baitaba, no dia 27, o couro come.
1: O Baitaba fazendo aniversário, Baitaba. Que coisa boa, né? Completar mais um ano de vida. 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
1: 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Porque
0: nossa,
1: pra gente pular...
0: Você viu aí subindo a ladeira aí? No pique, 63 anos, Priscila.
1: 63.
0: Oh, 63 anos, jogando bola, brincando. E outra coisa, doutora, deixa eu falar uma coisa aqui. Já aprendi a falar assim, entendeu? Mas o pessoal
1: fique
0: já sabe.
1: Fique à vontade.
0: Que ela é natural, é uma figura maravilhosa. Eu chamava também Braga aqui, assim... doutora Priscila, veja bem, eu vou te contar uma coisa.
1: Pois conte.
0: Depois que eu tomei o LX Pegador,

0: Rapaz, primeiramente Deus, né? É. Toda honra e toda glória vem de Deus.
1: Isso
0: então,
1: mesmo.
0: Então, o que acontece? Depois que eu tomei o OLX Pegador, aquela pomada, inclusive, está em falta aqui na cidade, o pessoal cobrando aqui. Já tem meio mundo de gente, porque antes da senhora chegar aqui no estúdio, eu falava que a senhora já vinha aqui hoje para parabenizar o Baitá. Mas acho que antes da festa de Baitá, você vai vir aqui de novo, né?
1: Sim.
0: Isso, então já tem aqui, está tudo verdinho aqui, já mandando aquele ok. Então, um abraço para o nosso querido...
1: Flavinho.
0: Não é Flávio José, mas é o Flávio do OLX Pegador, dos produtos do Sete Mais Naturais. Então, é isso aqui, irmão. Fabril é bonitão, é casado, meu amigo.
2: Solteiro.
0: Mulheres de Baitá, meu Léo, por favor, feche a cara. Então, Fabril, como é que tá você? Fale aqui, domina o microfone 2 aqui, Fabril. Fica à vontade. Hoje eu gosto. Pense de um cara que gosta do calor humano, sou eu. É o calor humano. Sim. Bom dia, Fabinho.
2: Bom dia, pessoal de Baitava, como é que vocês estão?
0: E você é de Piauí, é?
2: Sou de Piauí.
0: Você, doutora, também é de Piauí?
1: Sim, Piauí.
0: Né? E como é que tá Piauí lá? Teve a festona da Zorra lá em Piauí, não foi?
1: Muito boa. E a galera toda com Elixir Pegador.
0: Isso, que é bom.
1: O São Pedro de Piauí foi muita animação, muita curtição e Elixir Pegador do lado,
0: botou,
1: viu? Com o pessoal
0: lá.
1: Botou. O pessoal de Piauí tá jogando duro. E eu sei que você já me contou que o pessoal aqui de Baitava não é diferente, não
0: diferente,
1: viu?
0: Nada. Teve o São Joaquim de Baitaba aqui, todo mundo com o OLX Pegador. Aí chegou uma amiga, né? Chegou uma amiga ali e disse: neguei, eu tenho que. Eu me assusta, tá tudo correndo por aqui. Eu digo: rapaz, a pomada de São Caetano. E você pode dar massagem? Eu não posso, não. Aí eu não vou entrar nessa, não, porque senão vou lhe dar uma massagem. Nem todo mundo tem aquela paciência.
2: Exatamente.
0: Ah, e outra coisa, e a pomada de São Caetano, ela é quente. Cada vez que passa, você fica mais relaxado.
1: É isso mesmo. Ah, então, isso aí mesmo. Né, isso mesmo.
0: E aí, Bruno, faz, dá o seu recado também. Fica à vontade aí. Hoje é a programação especialmente para vocês. Fica à vontade aí.
1: Vai lá, Flavinho.
2: É, eu mesmo sou o usuário número 1 do OLX Pegador. Na
0: sim,
2: minha rotina
0: sim.
2: Não pode faltar. Eu costumo dizer que eu sou o atleta, né?
0: Isso.
2: Eu
0: isso.
2: Faço Muay Thai, jogo bola, corro, faço academia, então na minha rotina não pode faltar.
0: Sim.
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0: Isso
1: 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E falando em atividade física, pessoal, agora quando a gente fala em voltar à rotina, né, a demanda do dia a dia mesmo, a atividade física é importante para a nossa saúde. A Organização Mundial da Saúde define a atividade física como sendo qualquer movimento corporal produzido pelos músculos esqueléticos que requeiram gasto de energia. E o OLX Pegador, de forma natural, ele vai trabalhar essa tua resistência muscular, ajudando a combater a fadiga muscular, combatendo esse cansaço físico, esse cansaço mental, para que você tenha resistência suficiente para realizar uma caminhada, uma corrida, musculação, pilates, o crossfit. A atividade física, ela se faz essencial para a nossa saúde, pois ela é fundamental para prevenir e tratar doenças crônicas não transmissíveis, como cardíacas, acidente vascular cerebrais, o AVC, diabetes, câncer, e essas enfermidades são responsáveis por 71% de todas as mortes no mundo, incluindo as mortes de 15 milhões de pessoas por ano com idade entre 30 e 70 anos. Então, olha só a importância da atividade física. Ela consegue trazer prevenção de doenças
0: sim.
1: E ela consegue também ajudar as pessoas que sofrem com diabetes, colesterol e pressão alta. E o OLX Pegador, de forma natural, ele vem atuando para dar esse ânimo, porque eu sei que não é fácil começar. Olha só esse tempinho de chuva.
0: Oi.
1: Não achei ninguém na rua.
0: É isso.
1: Não
0: isso.
1: Vou julgar ninguém,
0: não,
1: né? Nessa chuva não julgo ninguém.
0: Não.
1: Não é fácil. Como é que vai ter ânimo, né, para fazer atividade física nesses dias chuvosos, nesses dias mais frios? tem que entrar com o quê? 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O Elixir Pegador, neguei, sozinho ele não vai fazer um milagre, não. Sim, sim, sim. Mas associado à atividade física, ele vai estar te ajudando. Você que sofre com pressão alta, com diabetes, com colesterol, a atividade física, ela vai trazer esse diferencial para a sua saúde. E aí, às vezes, as pessoas me perguntam: ah, mas eu tenho pressão alta, colesterol, diabetes, eu posso tomar Elixir Pegador? Pode, pode sim. O Elixir Pegador é 100% natural. E ele vem contribuindo e complementando até para te ajudar a diminuir essas taxas, tá? Mas associa atividade física, dá continuidade ao seu tratamento médico, que é super importante também, tá? E o Elixir Pegador vai proporcionar esse diferencial para a sua vida, assim como proporciona na minha vida, na do Neguei, na do Flavio. Ó, Neguei, 63 anos, batendo baba, batendo, rapaz.
0: Jogando bola.
2: Não é pra qualquer um,
1: não. Não isso. É pra qualquer um.
0: Agora, ontem eu pisei no tomate, doutora Priscila.
1: Eita, me conte aí essa história de pisar no tomate primeiro.
0: Pois, a patroa queria fazer o menino, lógico, que dá sustância boa o Elixir Pegador, né?
1: Uhum.
0: Aí, quando foi mais ou menos 12 horas, eu digo: olha, eu vou recepcionar doutora Priscila no estúdio da Ubaitaba FM, vou entrevistar ela e Flavinho também, mas eu quero jogar bola, meu amor. Aí eu fiquei naquela situação, pá, mas só que eu esqueci de tomar o LX Pegador há 3 dias atrás. Aí quando eu fui me perver, aí a mulher começou naquele pá, nessa chuvinha gostosa.
2: Ei,
0: aí
2: eu disse: meu Deus.
0: Cadê você, pô? Cadê você, né?
2: Cadê
0: Neguei? Cadê Neguei? Tá negando aí que eu fui. Eu digo: eita, bebê. Aí eu digo: minha, se acalme aí. Fui lá, tomei uma vitaminazinha primeiro, lógico, comi um copo de café com um leitezinho com chocolate tapira, que tem um chocolate muito bom.
1: Uhum.
0: E aí tomei um LX pega do menina. A mulher disse: peraí, calma, calma, calma. Não é bem assim, não, pô. Não é bem assim, não, como você quer. Nós temos 23 anos, mas você quer avançar o sinal demais. Eu digo: você não disse, cadê eu aqui? Ah, você foi lá. Você foi lá pegar um LX pegador natural que não compromete nada na situação. Eu digo: pois é, doutor, tô aqui quente.
1: Neguei, como é o nome da sua esposa, Neguei?
0: Val de Neguei.
1: Val, Val. É isso aí, Neguei. Jogando duro. E sabe por que, Neguei, o Elixir Pegador proporciona isso?
0: Sim.
1: Porque, primeiro, que você já usa ele há bastante tempo, né?
0: Lógico.
1: E na cápsula do Elixir Pegador contém o boro, que contribui para equilibrar a testosterona, que é um hormônio que é produzido pelo homem,
0: sim,
1: e pela mulher. Só que no homem a proporção é maior.
0: Sim,
1: e
0: sim,
1: na mulher a proporção é menor, mas que é responsável pelo desejo, pelo libido sexual. Então, para o homem, vai proporcionar uma ereção mais prolongada, vai ajudar a combater a ejaculação precoce, e para você, mulher, vai melhorar o seu libido e o seu desejo sexual. E o melhor de tudo, que o Elixir Pegador vai fazer isso de forma natural. Aí vai falar assim: ah, mas vai melhorar minha testosterona do dia para a noite? Não, é a constância ali de tá tomando
0: dia,
1: todos
0: dia,
1: os dias. E eu neguei, se eu esquecer, quando dá uma base de um meio-dia, eu já lembro. Sabe por quê?
0: Sim.
1: O cansaço bate, neguei.
0: Não, bate mesmo.
1: Bate. Aí eu corro, peraí, que eu não tomei meu Elixir Pegador. Eu já tomo de manhã. E aí lá em casa, o maridão também, quando eu olho assim pra ele, lá em casa já é o contrário. Eu falo assim com ele: tu tomou o Elixir Pegador uma hora dessa? Ele tem que tomar, né?
0: E ele tá certo, né, Flávio? Ele tá
1: tem
0: certo,
1: que tomar.
0: Tá certo.
1: Então, assim, o Elixir Pegador, ele traz esse bônus, né, da parte sexual para o homem e para a mulher, porque eu super concordo aí do relacionamento, para ter equilíbrio tem que ter a relação sexual. A relação sexual faz parte da vida adulta.
0: Uhum.
1: É aquela harmonia do casal, porque o casal que tá com a relação sexual satisfatória, o casal não briga.
0: É
1: rindo à toa,
0: rindo,
1: né?
0: Ai,
1: é uma felicidade para todo qualquer lado.
0: Uhum. Você chega dando risada na rádio 5 horas da manhã. Eu tenho como é o nome? Eu tenho minha
2: meus motivos.
0: Meu motivo, né? Isso, Flávio. Eu tenho meu motivo pra primeira fé em Deus.
1: Isso aí.
0: É que o meuzinho é em cima aqui, todo mundo vê aqui, ouve, quer dizer. Uhum. Então, e depois o LX pegado. Aí eu tenho motivo de ficar triste aonde? É 24 horas acesa, assim, eu chego daqui, aí vou fazer carro de som, aí vou não sei o quê. Hoje mesmo vou estar com a prefeita Gracinha Viana, que ela vai assinar mais 3 projetos em Ubaitaba. Tô aceso aí, então já tomei agora. Eu gosto de tomar de logo de manhã.
1: E a gente já trouxe o seu, viu?
0: Ui.
1: E trouxe para sortear também. Aí que você beleza. Vai definir quando Sim. você vai sortear.
0: Amanhã, que é dia de programação de sorteio.
1: Pronto. Aí você define para os ouvintes. 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Neguei, agora voltando aqui para... porque você sabe que eu gosto de equilibrar, né?
0: Fique
1: a gente
0: vontade.
1: Brinca. A gente fala da parte boa.
0: Sim.
1: Mas eu não posso deixar de terminar de dar meu recado da saúde, né? Como eu estava falando, a atividade física, ela traz múltiplos benefícios para a nossa saúde. Ela melhora o condicionamento muscular e cardiorrespiratório. O que é esse nome baralhado, cardiorrespiratório? É a nossa parte de respirar, aquela função de... puxar o ar, soltar o ar, que é super importante para o nosso organismo,
0: verdade,
1: né? Sempre fala que sem respirar não dá.
0: Não dá.
1: Não dá. Não dá muito tempo, não.
0: Não.
1: Vai,
0: não.
1: Então, assim, melhora essa parte cardiorrespiratória, melhora a saúde dos ossos, reduz também o risco da pessoa ter pressão alta, AVC, diabetes, depressão, reduz também o risco de quedas para idosos, né? A fratura de quadril ou de vértebra é uma das causas que acaba acometendo muitos idosos ou jovens até acamados. Então, tendo um bom condicionamento físico já reduz o risco dessas quedas. E a atividade física, ela também melhora a habilidade do pensamento, aprendizagem motora. Então, a atividade física, ela tem esse grande diferencial. E o Elixir Pegador vai estar atuando aí para estar ajudando vocês. É só vocês tomar uma cápsula de Elixir Pegador uma vez ao dia, preferencialmente pela manhã. Mas se você for tomar o Elixir Pegador para fazer musculação, uma corrida, uma caminhada, toma 30 minutos antes, tá? Da atividade física. E o Flavinho, toma quando, Flavinho?
2: É de manhã cedo, acordou na hora.
0: Ajudou?
2: Muay Thai. Gasta muita energia.
0: É?
2: Neguei, te traz uma curiosidade.
0: Sim.
2: Cerca de 42% da população, 42 a 53% da população,
0: sim.
2: pratica alguma atividade física. E em torno de 58% não faz nada, são chamados os sedentários.
0: Sim.
2: Não é querendo ser extremista, nem colocar medo em ninguém.
0: Sim,
2: mas
0: sim,
2: uma
0: sim.
2: hora o corpo vai cobrar.
0: Cobra, né? Tudo cobra.
2: Porque,
0: né?
2: Tipo assim, eu tô novo, não preciso fazer atividade, não vá nessa não. O nosso corpo não foi feito para ficar parado. Tem que estar em constante movimento.
0: Sim,
2: só que dá uma preguiça. Neguei, essa semana não dormi direito. Não sei o que foi, não dormi direito. Aí no outro dia eu fui fazer academia e depois o Muay Thai. Quem disse que aguentei?
0: Eu não aguento, não.
2: Aí eu falei, rapaz, natural aqui, não aguento não. Aí fui lá, tomei um Elixir Pegador, aumentou a disposição. Rapaz, se pudesse eu ficava o dia todo no treino. Passava a noite treinando. Então, é top demais.
0: Maravilha, né?
1: Porque tem que tomar Elixir Pegador e tem que gastar energia. Elixir Pegador não é pra ficar no sofá, não é? Não é, não.
0: Tomou e
1: vai gastar energia.
0: Preguiçoso não pode tomar Elixir Pegador.
1: Peraí que pode.
0: Pode.
1: Peraí que pode. Não pode. Vamos corrigir.
0: Sim, vamos corrigir.
1: Pode tomar. Só que o que acontece? Ele não vai conseguir ficar quieto. Ele não vai conseguir. Ou ele vai lá.
0: Mas criança, só pimenta.
1: Ou ele vai lá ver a esposa, né? Ou a esposa ver o esposo,
0: sim.
1: Vai fazer alguma atividade física, se mexer. Inclusive, Flavinho, esse número que você trouxe, olha só, no mundo, até 5 milhões de mortes por ano poderiam ser evitadas se a população mundial fizesse alguma atividade física. Aí as pessoas pensam em atividade física, eu vou passar 2 horas. Não, pessoal, começa com uma caminhada. Eu consigo 5 minutos hoje. O importante é a constância, todos os dias. Começou com 5, quando pensa que não, teu corpo consegue fazer 10, né?
0: Nossa,
1: quando você começou a jogar bola lá no início, você jogava os 90 minutos, você não jogava, né?
0: Hoje eu jogo, tô valente.
1: Hoje joga, porque você teve a preparação, é aquele tempo, aquela paciência. Então, a atividade física se começa aos poucos. Não precisa você fazer 2 horas em um dia, não. Você começando ali todo dia, 10 minutos, 15 minutos. Quando pensa que não, você está fazendo ali 1 hora tranquilamente, porque o seu corpo se adaptou aos poucos. Então, tudo é questão de paciência. E o Elixir Pegador vai trazer essa energia que você precisa, essa disposição e essa força. E depois da atividade física, tem que relaxar, viu? Não tem jeito. 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Comecei cedo, viu, pessoal? 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E aí, quando eu chego em casa, aquela dorzinha no ombro chata, aquela tensão bate. Aí, só uma massagem, viu, neguei?
0: É isso.
1: Uma massagem aqui na região de ombro para ajudar a aliviar a tensão muscular. A pomada de São Caetano, ela consegue trabalhar relaxando o músculo. Então, se relaxa o músculo, ela consegue diminuir as dores articulares, tá? A pomada de São Caetano ajuda a combater dores na lombar, dor de artrite, artrose, osteoporose, dor de esporão de calcâneo, síndrome do túnel do carpo, bursite, tendinite, dores nas pernas, nos joelhos, nas mãos, nos pés. É só você realizar a massagem com a pomada de São Caetano no local da sua dor e sinta alívio das suas dores de forma natural. Pessoal, e a pomada de São Caetano, ela tem uma composição maravilhosa. O sebo de carneiro, que muita gente conhece, que é um excelente anti-inflamatório natural, e está na pomada de São Caetano. O óleo de menta, óleo de semente de uva, óleo de eucalipto, óleo de abacate, óleo de andiroba, extrato de arnica, cravo da Índia, castanha da Índia, hortelã, erva de Santa Maria, na nossa região é conhecida como mastruz. Muita gente aqui foi criada com mastruz,
0: muita
1: né?
0: Gente, muita gente.
1: Caí era mastruz, tinha verme era mastruz,
0: era isso mesmo.
1: Inflamou era mastruz, tudo era mastruz, então o potencial da erva do mastruz, que é a erva de Santa Maria, é muito forte, tem também a centelha asiática, o confrei, então são ingredientes que trazem um potencial para a pomada de São Caetano, e aplicado ali no local da sua dor, tende a melhorar. Mas eu vou passar só uma vez? Não, pessoal, tem que fazer o tratamento com a pomada de São Caetano, sim, né? Se você tem uma dor que tá aí há uma semana, você quer passar a pomada uma vez e resolver? Não, ela é natural. Então, o natural, ele precisa de um tempo de ação, tá? Ela vai trazer aquele alívio? Vai. Mas para te ajudar a tratar aquela dor, você vai ter que ter a constância de estar aplicando ela todos os dias, no período da manhã, no período da tarde, no período da noite. E se precisar, pode usar 4 vezes ao dia, não tem problema algum. A pomada de São Caetano, de forma natural, vai trabalhar nessa tensão do teu músculo, porque por conta da dor, o músculo vai ficar bem apertadinho, como se ele estivesse dentro de um saquinho bem apertado.
0: Isso.
1: A dor, ela ocasiona isso, né? O músculo acaba se protegendo ali, fica bem apertadinho. E aí, quando essa dor, esse músculo relaxa, é como se ele estivesse aberto em um lençol. E aí, esse músculo relaxado, ele ajuda a diminuir essas dores. E a pomada de São Caetano, ela tem esse efeito sobre o seu músculo e sobre o seu corpo. Além disso, a pomada de São Caetano tem uma curiosidade legal. 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Para curtir restinho de São Pedro.
0: Sim.
1: Copa do Mundo.
0: Ave Maria. Não vai faltar.
1: É. Será que o Brasil passa?
0: Passa, é.
1: A gente mandou,
2: né, Gui? É mais certo que a Vier da Lapa aí.
0: Hein?
2: O Brasil passar é mais certo que a Vier da Lapa.
1: Ó, a gente mandou lá umas caixas de Elixir Pegador, mas não contaram não, né,
0: Gui?
1: Tomaram lá uns Elixir Pegador, por isso que deu uma reagida, deu uma reagida.
0: E aí, vai, vamos buscar essa Copa aí de novo.
1: Vamos buscar, né? Eu tô confiante, viu, Gui? Tô confiante. E domingo tem jogo, e aí tem jogo, tem aquele encontro com a família, com os amigos, e o Elixir Pegador também vai vai estar coladinho nesse momento. Isso. Colado, o Elixir Pegador vai estar lá junto, trazendo essa energia e disposição, porque segunda-feira cedo a gente já está lá batendo ponto para trabalhar de novo. O jogo é no final do domingo, mas segunda cedo a gente tem que estar no ponto. E aí,
0: mas o governador da Bahia disse que vai dar feriado na segunda-feira.
1: Eita!
3: Deus abençoe.
1: Olha, você não me iluda não, viu, neguei? Eu gosto de um feriado.
0: E eu também, Não sei quando eu vim pra aqui ontem.
1: Quem é que não veio pra aqui ontem?
0: Sim, sim.
1: Eu pensei que você não tava aqui ontem.
0: Passei seu áudio aqui,
1: Eu pensei que você não tava aqui ontem, não, rapaz. Então tava inspirado bem. Isso é lixo pegador.
0: É lógico.
1: Isso é lixo pegador. Eu falo, vou ficar parado, nada.
0: Pra quê? Bom, doutora, a senhora está aí nas palavras finais, que a gente vai ao apoio cultural. E a senhora fica aí mais para viu, para dar suas palavras finais aí da nossa querida Ubaitaba FM.
1: Primeiramente, agradecer pelo espaço. Eu já falei isso para você. Gosto muito de conversar com você, muito de trazer obrigado, informação de saúde. Você tem uma energia maravilhosa. E trazer isso para Ubaitaba, para mim, eu fico muito feliz. E quando a gente encontra um locutor que participa junto com a gente, que traz essa energia boa, que muito a gente bem. Passa o recado, você tem esse diferencial. Parabéns pelo seu trabalho, tá, Neguei? Parabéns para Ubaitaba, que está chegando esse aniversário lindo, mais um ano, que essa data de Ubaitaba se repita muito.
0: Sim,
1: e
0: obrigado.
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1: 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Neguei, muito, muito obrigada.
0: Eu que agradeço essa família do Sete Mais Naturais, do LX Pegador, da Pomada de São Caetano, pela credibilidade, quando chegaram aqui em Ubaitaba e procuraram saber de uma farmácia aqui. Rapaz, a programação da audiência de Neguei, o cara disse, rapaz, graças a Deus, é como ele sempre fala, graças a Deus, a família dele e os ouvintes, porque você... Sem Deus e sem ouvinte, só com o microfone não resolve.
2: Exatamente.
1: É verdade, neguei.
0: Então, primeiramente, com Deus e a minha família, que sempre me dá aqui, antes de eu sair aqui, minha esposa, tudo, recepcione lá a doutora Priscila, a Flávio, a família das Sete Mais Naturais. E deu um show, como você sabe dar. Então, tudo isso tem um casamento de você ser desindibido na área da comunicação. Então, eu quero, desde já, agradecer a vocês desse produto maravilhoso que vem para somar na sociedade, na comunidade, nos povoados, na nossa área profissional também.
1: Isso.
0: Né? E vocês são a pessoa que mantém, porque a gente já teve comerciante aqui, de fora aqui, passou por aqui e deixou um legado horrível. Uhum. E vocês não, vocês mantêm a postura do material e mantêm a responsabilidade do que contrata. Então, desde já, eu, no nome aqui da nossa querida presidenta, dona Valdíria, José Mário e Márcio Costa, queremos também parabenizar vocês pela responsabilidade do material que é bom, que vale a pena a gente divulgar, porque quando a gente divulga aqui lá o Vitió, aqui nós vamos chegar na estante aqui, cito do Hiperbom Smart. Ele é um empresário que tem suas 15 a 20 fazendas, tem um comércio alto, que ele vai chegar na estante aqui. E ele foi um carro, eu não sei se você chegou agora, mas ele mandou, fez um vídeo falando do LX Pegador.
1: Que
0: então, ele vai chegar na estante aqui, que ele vou entrevistar ele já aqui.
1: Uhum.
0: Então, é bom ter que vocês fiquem mais um pouquinho, se você não tiver com muita pressa para você ouvir. Então, o que acontece? É fácil de vender o material, porque é bom. E vocês
1: graças
0: são
1: a Deus,
0: ótimos, vocês dão o recado, vocês passam a receita direitinho, vocês não pegam o material e vendem assim. Vocês vêm, conversam, falam como é que é o produto é por isso aqui, por isso aqui, por isso aqui. Então, É bom demais a gente profissional anunciar produtos bons e que o povo, que os empresários tenham a responsabilidade de fazer do bom para melhor.
1: Isso aí. Isso aí. Primeiramente Deus, né, Neguei? Lógico. Segundo, essa responsabilidade que a Sete Mais Produtos Naturais tem. E um recadinho, tá, pessoal? O Neguei me passa o que vocês mandam para mim. Neguei fala, manda mensagem para mim. Manda um alô. Pessoal que manda alô, eu Neguei passa todos os recados, mas às vezes o tempo é corrido. E aí acaba me passando, mas eu recebo todos. Agradeço a todos pelo carinho que vem por Neguei. 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
0: Exatamente.
1: Trabalhar com honestidade, qualidade e responsabilidade. Muito obrigada!
0: Você também, doutora Priscila, e você, Flavio, dá o seu último recado por hoje, hein?
2: Primeiramente, agradecer a Deus, a você, né, por essa recepção maravilhosa.
0: Muito bem.
2: Cidade de Ubaitaba, agradecer também pela recepção. E parabenizar pelo seu aniversário, né?
0: Que é aniversário da cidade.
2: Aniversário da cidade. Isso. Se repita por muitos e muitos anos.
0: Isso.
2: E que cresça mais imagem, né? Desenvolva.
0: Isso.
2: E que
0: isso,
2: Deus
0: isso.
2: abençoe essa cidade muito. E que essa semana possa ser uma semana abençoada para todos, esse final de semana, né? Que Deus possa assim nos abençoando e nos protegendo. Isso aí.
0: E qual é o projeto desse que você vai
2: estar escutando? O Muay Thai.
0: Qual é? Osso?
2: Tipo assim, o Muay Thai, ele trabalha as 8 armas do corpo, né?
0: Sim.
2: Então, você que quer fazer alguma atividade física, o Muay Thai é top. Até para também quem quer perder peso,
0: sim,
2: recomendado também. Então, além de você melhorar a sua saúde, aumenta a sua autoestima, né?
0: Uhum.
2: Você que quer fazer alguma atividade física e não sabe por onde começar, faça o Muay Thai é top.
0: Então.
2: Valeu, pessoal.
0: Bom dia, né, querido? 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
0: Beleza, Neia, tchau, tchau, Neia. Agora vamos falar com meu amigo Cito. Meu amigo Cito, como é que tá você, meu filho? Fala, meu amigo Cito. Bom dia, Cito. 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
0: Cadê aquele vim pra cá? Você também? Sinto bem! Deixa eu ver aqui, Neguei, por favor, mande um abraço pra quem? Ramos Eletricista, cadê ele aqui, rapaz? Cadê Ramos?
5: Grande.
0: Beleza, Ramos. Ramos. Ai, Ramos. Ai, Ramos. Ai, Raminho. Beleza, cadê? Deixa eu ver aqui. Neguei, por favor, mande um abraço aqui pra quem? Pra a Domingo. Fala, Domingo!
5: Bom dia, meu amigo Miguel. Sextou, né?
0: Com certeza, Domingo de Bispo! Domingo de Bispo, aquele abraço para você. Deixa eu ver aqui, Neguei, não deixe de me dar o meu LX pegador. Olha que beleza. Neguei, o que é isso aqui? Ah, o que é isso aqui?
5: Bom dia, meu amigo Neguei, assistiu, né? Que Deus me abençoe nessa sexta-feira. Assistiu, né? Agora que tu passa minha luta para todos os ouvintes que ouçam a fumaça do banho. É, assistou, né? Assistou. Que Deus vai abençoar você e sua família. Tá bom, meu amigo? Que Deus vai abençoar a sua vida. Que Deus vai dar tudo de bom, né? Para nós. É que você passa uma música para todos os ouvintes que ouçam a fumaça do bom. Armadão, Zitão, Rolinha, Baitaba, Lineal, Quaisqueira. Para todos os ouvintes que ouçam a fumaça do bom. Por favor, meu amigo, passa uma música para todos os ouvintes. Aquele abraço, que Deus vai te abençoar, você e sua família.
0: Amém, meu garoto. Foi bom, meu amigo, ele, nosso amigo Biriba, lá em Taboquinha, ele tá agradecendo aqui. Fala, Biriba.
6: Bom dia, ouvintes da Fumaça do Gongo, bom dia, negão. Quero aqui passar a agradecer mais uma vez a você, né, a família da Itaba, pelo apoio que nós sempre temos ofertado aí. Ontem tivemos ontem na comunidade de, no distrito de Taboquinhas, na segunda edição do Baba de Fralda, do Grupo Inclusão, junto com a Associação de Associação Ipiranga, né? Associação de Veteranos ali do Ipiranga, onde fizemos um jogo, e esse jogo foi um jogo que arrecadamos fraldas geriátricas para algumas pessoas acamadas ali da comunidade de Taboquinhas e localidades adjacentes. Quero aqui agradecer, né, a Marilene, a mãe atípica e responsável pelo grupo de mães atípicas de Taboquinhas. Agradecer a Ilson e Geisa pela maravilhosa feijoada que rolou ontem. Daquele jeito que você gosta, mais carne do que feijão. Agradecer também aí a Tapi, presidente do Ipiranga, e todos os atletas.
0: Sim, sim.
6: O jogo foi 1-1, né? Botaram quase 40 jogadores para jogar contra a gente, mas graças a Deus foi uma festa muito linda, muito boa, e mais uma vez pudemos alcançar o objetivo. Agradecer toda a comunidade de Taboquinhas, a todos aqueles que acreditam, né, no nosso evento. Sempre vai haver aqueles que não acreditam, mas vamos ficar com aquele que acredita e depositar a sua confiança no nosso evento, que mais uma vez foi sucesso. Deus abençoe, nego, e muito obrigado.
0: Beleza, beleza, mandando aquele abração legal para vocês. Chegando o nosso horário aqui, agradecendo a Deus, né? Ao nosso Deus poderoso, Jesus Cristo. Ah, tem kit aqui, kit do picolé.
7: Bom dia, meu dia, o kit do picolé. Vou dar bom dia aqui para a minha abençoada, Helenice, Maria Conceição, Cresinha Nova Canaã, com a linda beleza cosmético, para todos os seus filhos, sua tia, que Deus abençoe a todos. E também para Juarez, do Leleiro, grande amigo Juarez, que Deus abençoe a todos, tenha um bom dia na presença do Senhor.
0: Beleza, kit do picolé. Vai que dá, Brasil. Cadê aqui aquela música do Brasil? Não pode deixar de não botar, não. Tá chegando aí o Dia da Cidade. É, tem muita coisa boa aí. Eu tenho dito o pessoal de Ubaitaba que a mulher tá futucando coisas boas aí, e coisas boas tem que vir para a nossa cidade, né? A nossa querida prefeita Gracinha Viana está realmente trazendo muita coisa boa para Ubaitaba aí. Quem gosta de uma cidade de sucesso vai ficar gostando, porque o que ela vai tratar, o que ela está trazendo aí para Ubaitaba, viu? Ai, ai, viu? Ai, ai. É, minha cidade. Eu gosto, eu sou apaixonado por ela. E você que constrói é apaixonado também.

0: Pra você, nessa data querida.
1: Tá chegando o aniversário da minha cidade. Olha, liguei aquela, sim. Cadê? Da minha cidade querida, o Baitaba, eu gosto. Eu só não gosto que machuque o Baitaba, quem maltrata o Baitaba. É, eu não gosto que tire o brilho dela.
0: Parabéns pra...
1: É, Baitaba! Itapira, Taboca!
0: Estamos muitas felicidades.
1: Chegando aniversário da minha linda, a minha princesinha. Apesar de tirar um bocado de brilho dela, mas ela continua de pé. Ela continua de pé. Ô, Baitaba, não tem problema não. Bora buscar tudo que você tinha.

0: Almeida, minha querida cidade de Baitaba, tá chegando muita coisa boa aí. Tá chegando muita coisa boa. A prefeita Gracinha tá buscando tudo. Tá buscando que o Baitaba perdeu. A prefeita Gracinha tá buscando, hein? A prefeita Gracinha Viana tá buscando. Tá buscando o estádio, tá buscando um bocado de coisa.
1: Parabéns.
0: Tá resgatando aí o ginásio de esporte. Tá resgatando a bebê. Tá resgatando é tudo. A prefeita Gracinha tá buscando de conforto. Isso dói naquele que estragaram, né?

0: Vamos, beleza, toma aqui. Ai, Baitaba, toma. Ó, pra aqui, ó pra aqui. Cadê o Baitaba?
1: Parabéns pra você, nessa data querida. Muitas
0: coisas. Eu quero pentear o Baitaba, eu quero deixar ela penteadinha.
1: Os anos de...
0: Por que despentearam ela? Tiraram peruca, tiraram tudo. Agora eu quero pentear o Baitaba.
1: Nessa data...
0: Eu quero tudo de volta pra minha cidade.

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3: 10:08, bom dia aqui na sua Ubaitaba FM, no seu show da manhã, na apresentação Amanda Vera Levan, tocando muita música, muita coisa boa pra vocês, tá bom? Você no centro, nos bairros, nas fazendas, a você onde quer se encontre ligado com a gente, valeu pelo carinho, valeu pela sintonia.

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3: Bom dia, 10 horas e 21 minutos, 10 e 21, aqui na Ubaitaba FM. 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
3: 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Bom dia, você ligado com a gente. 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
1: 10h42, 10h42, você ligado com a gente, bom dia, no carinho da Ubaitaba FM, você ligado com a gente, valeu pelo carinho, valeu pela sintonia, 87.9 é a rádio que você sintoniza e fica assim de bem com a vida, você no centro, nos bairros, nas fazendas, você onde quer que se encontre, vai comprar produtos naturais, Ergo Naturais em frente à praça 27 de julho, aguardando você, amigo cliente. 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

0: 11h59, sem você na sua melhor. Bom dia, você ligado com a gente aqui no seu carinho, da sua melhor, da sua Itab FM, rádio que você sintoniza e fica assim de bem com a vida. 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Um abração carinhoso para você. Valeu sempre aí pela sintonia. Bom dia, bom dia. Você ligado com a gente. Fique no carinho da melhor. 87,9 é a rádio que a gente sintoniza e fica assim de bem com a vida. Eu tô indo para um rápido cultural e eu volto já já com muito mais para vocês.
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1: 11 horas e 11 minutos, shot dos milagres, eu sou melhor. 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

0: 11:15, 11:15. 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
1: 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Um que vai ficar na Avenida Beira Rio a partir das 15 horas e outro na Praça de Faisqueira a partir das 15 horas. Então, vocês já sabem, viu? No dia do jogo, vamos assistir todo mundo junto e misturado, energia positiva, torcer por nossa seleção brasileira, que realmente aí, né, tá se esforçando, né? Os meninos são bons. Cada dia que passa, né, a experiência deles aí na Copa, né, alguns agora, né, então, tem só a desenvolver e aprender mesmo, né, a hora é agora. Então, o importante mesmo é que eles consigam o objetivo também deles, que com certeza é trazer esse hexa pra gente, né? E seja como for o resultado, a gente só tem também a agradecer, né, a eles que chegaram até agora, estão participando e trazendo essa emoção toda aí no coração de todos os brasileiros, né? A vida do brasileiro também é futebol, viu? A galera não vive sem futebol. Política, futebol, como diz o outro, samba, é o que o brasileiro gosta. Você ligada com a gente, bom dia, na sua Ubaitaba FM, sintoniza com a gente, 11h54, sintoniza com a gente.

bom dia. Vou ficando por aqui agradecendo a você, amigo ouvinte, que estava ligado com a gente. Continua a sintonia. Daqui a pouquinho tem Realidade Atual aí com Jéssica Cristiano. Abração para todos vocês. Tchau, tchau. Daqui a pouquinho, Realidade Atual com Jéssica Cristiano.

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1: Horas e 17 minutos, 12:17, tá no ar o seu programa Realidade Atual, hoje na abertura, trazendo as principais manchetes do Realidade Atual de hoje para vocês.
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Operação Sintonia de gravata desarticula esquema de comunicação entre lideranças criminosas e prende 8 advogados na Bahia. Prefeito Augusto Castro vistoria obras de pavimentação e infraestrutura do bairro Zizo. PGR emite parecer favorável à manutenção da prisão domiciliar do ex-presidente Jair Bolsonaro. Gás de cozinha fica mais barato na Bahia após redução de preço anunciada pela Selen. Ação da PM na BA-650 resulta em prisão de trio por abate clandestino, porte de arma e tentativa de suborno, hein? Bombeiros usam drone em busca por mecânico desaparecido no Rio de Contas, na região de Ubatã. Tragédia na Chapada Diamantina. Turista paulista morre afogado durante passeio em Lençóis. Discussão familiar termina em prisão por tentativa de triplo homicídio no oeste da Bahia. Grave colisão frontal deixa feridos na BR-030 em Itacaré. Está no ar o seu programa Realidade Atual.

Minutos 12:21. Você que está ligado no carinho da Ubaitaba FM, está no ao seu programa Realidade Atual. Na abertura, eu, Amanda Vieira. Olha, discussão familiar termina em prisão por tentativa de triplo homicídio no oeste da Bahia. Uma jovem de 24 anos foi presa preventivamente pela Polícia Civil sob acusação de tentar assassinar o próprio pai e os dois irmãos no interior da Bahia. O que a gente vem noticiando todos os dias de confusão em família que termina, infelizmente, em tragédia, não está nem mais nessas estatísticas. O crime, que foi motivado por um desentendimento familiar, aconteceu no povoado de Periperi, localizado na zona rural do município de Muquem de Francisco. A captura da suspeita ocorreu na última terça-feira, em cumprimento de um mandado judicial expedido após o avanço das investigações. O caso, gente, vinha sendo acompanhado pelas autoridades desde maio deste ano, época em que o atentado foi registrado. Segundo as investigações conduzidas pela Polícia Civil, a mulher teria se desentendido com os parentes e, no calor da discussão, utilizado uma arma branca para golpear e ferir gravemente os três familiares, o pai e os dois irmãos. E, diante da gravidade dos fatos, ela passou a ser formalmente investigada pelos crimes de tentativa de homicídio e lesão corporal. A ação que resultou na prisão da jovem foi realizada em sua própria residência por agente da Delegacia Territorial de Botirama. A operação policial contou com o suporte estratégico das equipes da 24ª Coordenadoria Regional de Polícia do Interior, com sede em Bom Jesus da Lapa. Tá aí, né? Mais uma aí, investigada, né, por tentativa de homicídio, por tentar matar o pai e os irmãos. Olha, a Operação Sintonia de Gravata desarticula esquema de comunicação entre lideranças criminosas e prende 8 advogados na Bahia. Na manhã desta sexta-feira, 3, uma força-tarefa composta por órgãos de segurança pública deflagrou a Operação Sintonia de Gravata, com o objetivo de desmantelar um sofisticado esquema que permitia a comunicação clandestina entre líderes de facções criminosas custodiados no sistema prisional e seus comparsas em liberdade. Ao todo, a justiça baiana expediu 22 mandados de prisão preventiva, sendo 8 contra advogados suspeitos de atuar como mensageiro das organizações e 14 contra detentos que já cumprem a pena. A ação ostensiva foi executada simultaneamente nos municípios de Salvador, Feira de Santana, Barreira, Serrinha, Lauro de Freitas e Camaçari. Operação Sintonia de Gravata desarticula, gente, esquema de comunicação entre lideranças criminosas e prende 8 advogados na Bahia. Bicho.

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Beleza, beleza, beleza. Agora são 12 horas e 27 minutos, 12 e 27. Eu estou apresentando Realidade Atual, jornalismo sério com credibilidade e responsabilidade na informação, no oferecimento dos maiores patrocinadores do Rádio Baiano. 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

0: 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Olha aí, agora são 12 horas e 28 minutos, 12h28. Daqui a pouco, tudo sobre uma operação que aconteceu também na cidade de Tororó, tá bom? Eu vou para um breve intervalo e volto já já.
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0: Beleza, beleza, beleza. 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Aproveite, aproveite, aproveite. Agora são 12 horas e 34 minutos, 12h34, eu estou apresentando Realidade Atual, 12 horas e 34 minutos, tá bom? Horas e 34 minutos, daqui a pouquinho tem um balanço completo das principais notícias de Ubaitaba e de toda a região do Cacau. Olha, meus amigos, o São Pedro de Ibirapitanga começa hoje, viu? Ibirapedro 2026, tá bom? Começa hoje o Ibirapedro. Daqui a pouquinho tem a programação aí do São Pedro de Ibirapitanga. Daqui a pouquinho aqui no Realidade Atual. Escândalos de corrupção, polêmicas e desgaste político ameaçam eleição de Rui Costa ao Senado. Daqui a pouquinho. 8 advogados são presos em operação por atuarem como mensageiros de facções na Bahia. Meus amigos, o bambu tá gemendo, viu? 8 advogados foram presos nas primeiras horas desta sexta-feira, dia 3, suspeitos de integrar um esquema que permitia a comunicação entre chefes de facções criminosas, presos e integrantes das organizações em liberdade. As prisões ocorreram durante a Operação Sintonia de Gravata, que também cumpriu mandados contra detentos apontados como líderes dos grupos investigados, não é? Entre os presos estão Fernando Oliveira Borges, apontada como a primeira advogada trans da Bahia, além dos advogados Luan Mascarenhas de Souza e Ícaro Cardoso Viana, de Serrinha, e Maria Tereza Novaes Martins, de Feira de Santana. Também foram detidos Isabela da Silva de Oliveira, Maria Mariana Batista de Oliveira, Tamires Félix Alves Silva e Luan Santos da Costa, que integram conselhos da Sensional Bahia da Ordem dos Advogados do Brasil, OAB. Tá bom? Ao todo, a justiça expediu 22 mandados de prisão preventiva, sendo 8 contra advogados e outros 14 contra integrantes de facções já custodiados no sistema prisional. Também foram cumpridos mandados de busca e apreensão em Salvador, Feira de Santana, Barreiras, Serrinhas, Lauro de Freitas e Camaçari. Segundo as investigações, os advogados teriam abusado das prerrogativas da profissão para burlar as restrições impostas em um presídio de segurança máxima. Eles seriam responsáveis por transmitir mensagens, decisões e determinações entre lideranças encarceradas e criminosos que atuavam fora das unidades prisionais, não é? As apurações indicam que esse canal clandestino de comunicação permitia que chefes de facções continuassem administrando o tráfico de drogas, a compra e circulação de armas de fogo, a movimentação de recursos financeiros e até a resolução de conflitos internos, mesmo presos. Para os investigadores, a estrutura era organizada e hierarquizada e dividida por funções, garantindo um funcionamento das organizações criminosas. Durante o cumprimento dos mandados, policiais apreenderam celulares, notebooks e diversos documentos que serão analisados para identificar outros possíveis envolvidos no esquema. A justiça também determinou o bloqueio de ativos financeiros dos investigados até o limite de 10 milhões, além da indisponibilidade de veículos, imóveis, embarcações e aeronaves. De acordo com os promotores do Grupo de Atuação Especial de Combate às Organizações Criminosas, GAECO, os elementos reunidos mostram que as facções mantinham um sofisticado sistema de comunicação clandestina, permitindo que lideranças presas continuassem exercendo influência direta sobre as atividades criminosas desenvolvidas fora dos presídios. A Operação Sintonia de Gravata integra aí uma mobilização nacional coordenada pelo Grupo Nacional de Combate às Organizações Criminosas. Na Bahia, a ação foi realizada de forma integrada pelo Ministério Público da Bahia, pelas Secretarias de Segurança Pública e de Administração Penitenciária e realização, além da Polícia Civil, com participação de mais de 100 profissionais. É. Olha, olha, olha, o bambu tá zimendo na casa de Dona Nóquia. 12 horas e 40 minutos, 12 e 40. Olha aí, o nosso WhatsApp é 8137-9333. Você vai ligar e participar com a gente, viu? É só você mandar seu áudio pra cá e participar. 8137-9333. Fala, Amanda!
1: Mais uma vez, boa tarde, Jackson. Boa tarde a todos os ouvintes. 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Volta você, Jacques.
0: Obrigado. Beleza, beleza, beleza. É isso aí. Amanda deixou o recado dela. Agora são 12 horas e 43 minutos. 12 e 43. Eu estou apresentando Realidade Atual. E tome-lhe operação. Daqui a pouco tem mais operação para vocês aqui, viu? Operação também da polícia em Tororó e Tapetinga. Já já eu falo sobre esse assunto. Já já também eu falo sobre a operação. Operação não, sobre a promoção da Bloco Olá de Ubaitaba. Eu volto já já apresentando Realidade Atual.

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0: 12h53, 12h53 na Bahia. 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O bambu tá gemendo, viu, gente? 12h55! Olha aí, vamos girar com a notícia, vamos às principais notícias da Bahia, do Brasil e do mundo. Polícia Federal faz operação contra lavagem bilionária do tráfico de drogas. Vamos à matéria, libera pra gente.
1: Nesta sexta-feira, Operação Exchange contra uma organização criminosa especializada na lavagem de dinheiro do tráfico internacional de drogas. O grupo teria movimentado mais de 10 bilhões de reais. A PF cumpre no estado de São Paulo 11 mandados de prisão temporária, dos quais 7 já foram cumpridos, além de 13 mandados de busca e apreensão. As ações acontecem na capital paulista e nas cidades de Santos, Praia Grande e Santana de Parnaíba. Entre os suspeitos estão o empresário Vitor Henrique de Oliveira Estimada, que está foragido, e a parente dele e secretária Estela Stephanie Nunes Henrique de Oliveira, presa na operação. Os dois foram alvos de sanções dos Estados Unidos na última quarta-feira por terem ligação com o PCC, o primeiro comando da capital. Eles são acusados de integrar uma rede que lavou mais de 30 milhões de dólares, cerca de 156 milhões de reais, para o PCC em cidades norte-americanas. A investigação da PF aponta que a organização criminosa usava um sistema estruturado para movimentar recursos. Eram realizadas transferências ilícitas de criptoativos, transporte de valores, inclusive em espécie, operações bancárias de alto valor e repasse entre pessoas físicas e jurídicas. A Justiça Federal determinou sequestro de bens, valores e criptoativos dos investigados em até 10 bilhões e 400 milhões de reais. E os envolvidos poderão responder pelos crimes de associação criminosa, lavagem de dinheiro e evasão de divisas. Em nota, o advogado Yuri Cruz, que representa Victor Estimada, informou que ainda não teve acesso à decisão judicial e que, por isso, qualquer manifestação seria precipitada. Disse ainda que analisará o caso e adotará as medidas jurídicas cabíveis após ter acesso aos autos. Da Rádio Nacional em Brasília, Renato Ribeiro.
0: Beleza, e tem mais notícias aqui. Olha, Polícia Militar realiza operação na Cidade de Deus pelo segundo dia. Vamos à matéria.
2: Policiais militares do Batalhão de Jacarepaguá, na zona sudoeste do Rio de Janeiro, estão desde a madrugada desta sexta-feira em uma operação na Cidade de Deus. É o segundo dia da ação, que tenta remover barricadas instaladas por traficantes em vias da comunidade e combater o tráfico de drogas na região. Em represália, Criminosos bloquearam a principal via de acesso à comunidade e ruas de passagem, atravessando ônibus na pista e incendiando pneus e outros objetos. Segundo o Rio Ônibus, o sindicato que representa as empresas, motoristas tiveram que entregar as chaves de 2 ônibus para criminosos. O itinerário de 10 linhas que passam pela região teve que ser alterado. Até o momento, 2 unidades de atenção básica de saúde suspenderam o atendimento a pacientes e estão avaliando a possibilidade de abertura nas próximas horas. Uma outra unidade está atendendo, mas as atividades externas realizadas no território, como as visitas domiciliares, estão suspensas. A Secretaria Municipal de Educação informou que 16 escolas da rede suspenderam as aulas. Já a Secretaria de Educação do Estado informou que as aulas foram canceladas em uma unidade da rede. A operação, que tem o apoio do Comando de Policiamento de Áreas, segue em andamento. Ainda não há informações sobre prisões ou apreensões. Da Rádio Nacional no Rio de Janeiro, Cristiane Ribeiro.
0: Beleza, antes das notícias da seleção brasileira, INSS libera 870 milhões para pescadores artesanais.
3: Mais de 149 mil pescadores artesanais vão receber a partir de 7 de julho mais de 870 milhões de reais em benefícios do seguro defeso do pescador artesanal. Os recursos vão ser destinados pelo INSS a quem teve o direito ao benefício reconhecido e aguardava apenas a liberação dos valores. O pagamento vai ser em parcela única e se destina a pedidos referentes aos períodos de defesa anteriores a 2026. O seguro defeso é um benefício pago ao pescador artesanal durante o período de defeso, em que a pesca é proibida por determinação ambiental. A restrição tem o objetivo de proteger a reprodução das espécies e preservar os estoques pesqueiros. Durante esse intervalo, os trabalhadores ficam impedidos de exercer a atividade e recebem um benefício para garantir tirar renda enquanto a pesca permanece suspensa. Tem direito ao pagamento os pescadores que solicitaram benefício dentro do prazo previsto em lei, cumpriram os requisitos exigidos e já tiveram o pedido aprovado pelo INSS. Segundo o Instituto, esses trabalhadores aguardavam apenas a emissão do pagamento, que agora foi autorizada. Os pescadores que já tiveram benefício aprovado podem consultar a situação do pagamento pelo aplicativo Carteira de Trabalho Digital ou pelo portal Emprega Brasil. Do Sistema de Comunicação Encontro das Águas, Victor Vitaife para a Rádio Nacional.
0: Beleza, finalizando aqui o nosso giro pelo Brasil com as principais notícias policiais, políticas e do esporte, a gente encerra com a notícia maravilhosa. Brasil intensifica preparação para duelo com a Noruega. Vamos à matéria.
4: O Brasil segue na preparação no Columbia Park, centro de treinamento do New York Red Bulls, para enfrentar a Noruega pelas oitavas de final da Copa do Mundo. E isso debaixo de muito calor. Nessa quinta-feira, a temperatura em Nova Jersey estava em 34 graus no início da atividade, com sensação térmica de quase 40 graus. As ausências foram do meia Lucas Paquetá, sem previsão de retorno ao time, e dos atacantes Rafinha e Rayan. Endrick é um dos nomes cotados para o lugar de Lucas Paquetá, lesionado na vitória sobre o Japão. Muito se especulou sobre o relacionamento do jogador com o técnico Carlo Ancelotti, que o deixou de fora da primeira partida contra o Marrocos. Nessa quinta-feira, em entrevista coletiva, Endrick mostrou a admiração pelo técnico. Para ele, Ancelotti sempre fará o melhor para o time.
5: E o Mister sabe muito bem que as minhas qualidades, sabe, algumas características, porque a gente passou um ano no Real e foi um ano onde eu sempre estava treinando, sempre estava ele melhorando, ele me via, ele sabia o que eu podia ajudar a equipe. E aqui não é diferente, ele sabe com que eu posso contribuir, mas não só eu, como o Igor Thiago, o Matheus Cunha, acho que todos os jogadores ele sabe muito bem. E é como eu sempre falei, eu sempre vou falar aqui, ele não vai fazer o melhor para mim, ele não vai fazer o melhor pro Endrick, não vai fazer o melhor pro Matheus Cunha, ele vai fazer o melhor para a equipe. E o que for melhor ele vai fazer. E é isso, eu acho que é o que ele tem de melhor. Ele não tem medo, ele faz o que ele pensa.
4: Endrick joga pelo Real Madrid, da Espanha, e está emprestado ao Lyon, da França. No próximo domingo, às 5 horas da tarde, o desafio será então contra a Noruega em Nova Jersey, valendo um lugar nas quartas de final. Com informações da Agência Brasil, da Rádio Nacional em Brasília, Ana Lúcia Caldas.
0: Beleza, eu faço das palavras de Hendrick e as minhas. O técnico Ancelotti, ele sabe o que faz. É porque a gente fica especulando, bata falando, bata ciclando. Rapaz, quem sabe é o técnico. Confia no técnico, meu irmão. O cara é treinado, é pago para isso. Quer dizer, trouxeram o melhor técnico de futebol do mundo, agora querem mandar no futebol. É brincadeira. Então deixa o técnico. Se o técnico acha que Neymar não vai jogar, Neymar não vai jogar. Se o técnico acha que Neymar vai jogar 10 minutos, Neymar vai jogar. É porque o técnico tem raiva de Neymar. Neymar tem raiva. Rapaz, é brincadeira. Que povo insuportável esse povo, viu? Tu é doido. 13 horas e 3 minutos, 13 e 3. Fala, Amanda.
6: Mais uma vez, boa tarde, Jacques. Boa tarde a todos os ouvintes. 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
6: 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Volta você já. Obrigado.
0: Beleza, 13 horas e 4 minutos, 13 e 4. Cadê ele? Tá na linha? Ele tá na linha. J. Melo tá na linha com a gente. Eu vou bater um papo agora com o repórter J. Melo. Deixa eu saber se tem novidade, né, Jota? Boa tarde.
7: Sexta-feira, 13 de julho, J. Melo volta direto da redação com informações para o programa Realidade Atual, com as informações locais e também as informações de outras localidades. 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A programação do último dia do Embira Pedro 2026 será dedicada à diversão para toda a família. Neste domingo, dia 5, a Prefeitura de Ibirapitanga realizará a segunda edição do Ibira Pedrinho, evento voltado ao público infantil, que acontece a partir das 13 horas no circuito oficial da festa. A principal atração será Arthur Gomes, um dos maiores fenômenos da música infantil na internet, dono do sucesso Tiro Liro Baby. O cantor conquistou milhões de visualizações nas plataformas digitais e se tornou referência entre as crianças com músicas alegres. Após o encerramento da programação do Ibira Pedrinho, todos poderão acompanhar às 17 horas a transmissão do jogo da Seleção Brasileira em um telão que será instalado na Praça São Pedro. Logo após o jogo, a programação do Ibira Pedrinho 2026 será retomada com shows que marcarão o encerramento da festa. A Prefeitura de Ibirataia está finalizando a entrega de 61 casas populares destinadas às famílias afetadas pelas fortes chuvas que atingiram o município. As novas moradias representam um importante investimento em habitação e assistência social, oferecendo mais segurança, dignidade e qualidade de vida aos futuros moradores. A iniciativa também reforça o compromisso da gestão com a conclusão de obras estruturantes com ampliação de políticas públicas voltadas às famílias em situação de vulnerabilidade. O prefeito Sandro Futuca destacou a importância da entrega das unidades habitacionais para a população. Disse ele, quando assumimos a prefeitura, encontramos essa obra com pendências que impediam sua continuidade. Trabalhamos muito para regularizar toda essa situação. No Hospital São Vicente de Paulo, por ali, os médicos, enfermeiros, técnicos e seus auxiliares já trabalham aí firmemente, resistindo. Na HGL de Aldemir Leal, também, os profissionais já estão ali tentando salvar a vida desde as 7 horas da manhã. O Serviço de Atendimento Móvel de Urgência de Baitaba, a SAMU, pelo 192, você pode contactar aí toda a equipe, né, com a coordenadora Débora. A SAMU de Aldemir Leal também já à disposição de toda a família baitabense, aureliense. Já pode ali entrar em contato, se precisar, né, que o SAMU vai até onde você estiver. A Balsa Vedete hoje está com Daniel Nego até às 14 horas. A Balsa Santa Luzia está com Vinícius, Guga, Edmilson e João até às 22. Serviço de táxi e mototáxi na sua cidade já à disposição aí de todos os clientes. Caminhoneiros fazem seus trajetos corriqueiros por sobrevida às contas. Terminal rodoviário para embarque e desembarque. Quem precisar aí de um banheiro, de um guichê, lanchonete, taxista, não vai ter nenhum problema. Policiais militares rondam as duas cidades, sempre apaziguadoramente procurando a paz e também a ordem. Eu vou ficando por aqui. É o que eu tenho de informações para o nosso programa Realidade Atual. Surgindo algum fato novo, eu posso retornar. Se não surgir, a gente retorna na segunda-feira, se Deus quiser, com outras informações. Um bom final de semana a todos.
0: Beleza, valeu J. Melo. Um abração para você, viu, querido? Obrigado aí pela sua participação. Vou para um breve intervalo e volto já já apresentando Realidade Atual, jornalismo sério, com credibilidade e responsabilidade na informação. Eu volto já já. Música.

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Agora são 13 horas e 20 minutos, 13h20 na Bahia. Eu estou apresentando Realidade Atual, jornalismo sério com credibilidade na informação. Beleza, agora são 13 horas e 21 minutos, 13h21. Notícia boa, boa, boa para o Baitaba, viu, gente? Olha, a prefeita Gracinha Viana assina ordens de serviço que garantem mais de 3,5 milhões em investimentos para a cidade de Ubaitaba. A prefeitura de Ubaitaba deu mais um importante passo para o desenvolvimento do município. Nesta sexta-feira, dia 3, a prefeita Gracinha Viana assinou as ordens de serviço que autorizam o início de obras que somam mais de 3,5 milhões em investimentos, contemplando aí áreas essenciais como habitação, infraestrutura e também esporte. As ações incluem a construção de mais 20 casas populares, ampliando aí o acesso à moradia digna para famílias ubaitabenses, a pavimentação de ruas no bairro Gutenberg, uma obra guardada há muitos anos pelos moradores que representa a realização de um sonho antigo da comunidade e a construção do complexo esportivo no bairro Maria Olímpia, uma importante conquista para o bairro que passará a contar com um espaço moderno destinado à prática esportiva, ao lazer, a convivência e o fortalecimento das ações sociais voltadas para crianças, jovens e famílias. Durante o ato de assinatura, a prefeita Gracinha Viana destacou que os investimentos reafirmam o compromisso da administração municipal com o desenvolvimento de Ubaitaba e o bem-estar da população. Cada obra que iniciamos representa mais qualidade de vida para a nossa população. Estamos trabalhando com responsabilidade e buscando investimentos que transformam a realidade de Ubaitaba. Quero aqui agradecer ao governador Jerônimo Rodrigues, que tem sido um grande parceiro do nosso município e sensível às necessidades da nossa população. Essa parceria tem permitido que importantes investimentos cheguem à nossa cidade. Nosso compromisso é seguir construindo uma Ubaitaba cada vez melhor para todos, afirmou a prefeita Gracinha Viana. Com a assinatura das ordens de serviço, os projetos entram na fase de execução, consolidando mais um importante capítulo no desenvolvimento de Ubaitaba e reafirmando o compromisso da prefeitura em transformar demandas históricas em realidade. Inclusive, nesta segunda-feira, a comitiva da prefeita Gracinha Viana vai estar mais uma vez aqui no programa Realidade Atual da Rádio Baitaba FM, falando sobre essas novas conquistas, não é? Agora são 13 horas e 25 minutos, 13h25, eu estou apresentando Realidade Atual e segunda prefeita. Aniversário de Ubaitaba tem novidades. Olha, agora são 13 horas e 25 minutos, 13h25 na Bahia. 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

0: Beleza, 13 horas e 31 minutos, 13h31, eleições 2026. Calendário eleitoral entra em fase decisiva. Vamos à matéria de Pedro Lacerda.
1: Há quase 3 meses das eleições de 2026, o calendário eleitoral entra em sua fase mais decisiva. No próximo sábado, dia 4 de julho, começam a valer as vedações para agentes públicos. Ficam proibidas nomeações, exonerações, contratações e até participação em inaugurações de obras. A regra vale até o fim das eleições. O primeiro turno está marcado para 4 de outubro, quando os brasileiros vão escolher presidente, governadores, senadores e deputados federais, estaduais e distritais. O eventual segundo turno acontece em 25 de outubro. As convenções partidárias para definição dos candidatos ocorrem entre 20 de julho e 5 de agosto. Os registros de candidatura devem ser entregues à Justiça Eleitoral até 15 de agosto. No dia seguinte, começa a propaganda eleitoral nas ruas e na internet. Já o horário eleitoral gratuito no rádio e na televisão vai de 28 de agosto a 1º de outubro. Em setembro, até o dia 14, os sistemas eletrônicos de votação são lacrados em cerimônia oficial no TSE. A partir do dia 19, candidatos não podem ser presos, exceto em flagrante. Eleitores também têm essa garantia a partir de 29 de setembro. Após as eleições, o cadastro eleitoral é reaberto em 3 de novembro. Quem não votou no primeiro turno tem até 3 de dezembro para justificar a ausência. Os candidatos eleitos serão diplomados até 18 de dezembro e tomam posse em janeiro de 2027. Da Rádio Nacional em Brasília, Pedro Lacerda.
0: Agora são 13 horas e 33 minutos, 13h33 na Bahia. Eu estou apresentando Realidade Atual e vamos agora, né, às principais notícias da Copa do Mundo. Olha aí, com virada histórica e herói improvável, Portugal está nas oitavas de final.
2: Com uma virada histórica em um jogo emocionante que teve 4 gols anulados, Portugal bateu.

0: equipe da Croácia por 2-1 nesta quinta-feira em Toronto, no Canadá, e está nas oitavas de final da Copa do Mundo. Cristiano Ronaldo deixou o dele de pênalti, mas o herói da partida foi Gonçalo Ramos, que entrou no lugar do craque e marcou de cabeça o gol da virada, carimbando a vaga dos portugueses. A Croácia abriu o placar aos 7 minutos do segundo tempo com Perisic. Depois de 2 gols anulados por impedimento, um de cada lado, aos 20 minutos, Cristiano Ronaldo empatou a partida, marcando de pênalti. Os croatas tiveram mais um tento anulado pouco depois, também por impedimento. Como a Croácia jogava melhor, o técnico português Roberto Martínez sacou Cristiano Ronaldo e colocou Gonçalo Ramos para dar fôlego ao time. A substituição deu resultado e, já nos acréscimos, o atacante virou herói ao marcar o gol da virada. Os croatas voltaram a anotar um tento aos 57 minutos, mas o gol impedido foi novamente anulado pelo árbitro. Final 2-1 para Portugal e festa no estádio. Com a classificação, os portugueses enfrentam agora a equipe da Espanha, que mais cedo fez jus ao favoritismo e atropelou o time da Áustria. Os espanhóis venceram a partida por 3-0 e se classificaram para as oitavas de final da Copa com facilidade. As equipes medem forças na segunda-feira, dia 6, às 4 da tarde, em Dallas, nos Estados Unidos. Na Rádio Agência Nacional em Brasília, Rafael Guimarães.
1: Beleza, e por falar em Espanha, a Espanha venceu a Áustria, viu, e avançou na Copa do Mundo.
2: Nessa quinta-feira, a seleção espanhola confirmou seu favoritismo com a vitória tranquila por 3-0 sobre a Áustria e avançou para a próxima fase da Copa do Mundo. Campeões em 2010 na África do Sul, os espanhóis voltam a jogar na segunda-feira em Dallas, nos Estados Unidos, contra Portugal, que também garantiu vaga nas oitavas de final. Em um jogo tenso, também nessa quinta-feira, a seleção portuguesa venceu a Croácia por 2-1 em Toronto, no Canadá. Os gols saíram durante um frenético segundo tempo. Aliás, jogo que ficou marcado pela atuação do craque português Cristiano Ronaldo, de 41 anos, que pela primeira vez balançou as redes em uma partida eliminatória da Copa. O atacante também se tornou um jogador mais velho a marcar em jogo mata-mata do Mundial. Em duelo que finalizou a rodada, os suíços venceram a Argélia pelo placar de 2-0, garantindo presença nas oitavas do Mundial. O jogo foi em Vancouver, no Canadá. A Copa do Mundo de 2026 abre nesta sexta-feira mais uma rodada decisiva, com 6 seleções disputando vaga nas oitavas de final. Austrália e Egito, Argentina e Cabo Verde, Colômbia e Gana. Com informações da Agência Brasil, da Rádio Nacional em Brasília, Ana Lúcia Caldas.
1: Beleza, e tá chegando domingo, viu gente? Tá chegando domingo, onde a seleção brasileira encara a Noruega. É como diz Galvão, haja coração, Jesus! Eu volto já já apresentando Realidade Atual. 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
4: Valeu, Cito! 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Eu volto já apresentando Realidade Atual.

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1: Beleza, beleza, tá chegando a hora, viu, gente? Tá chegando a hora, meu Brasil, do São Pedro de Aurelino Leal. Bambu vai gemer no São Pedro de Aurelino Leal, viu, gente? Tá bom? Aguarde aí, o São Pedro de Aurelino Leal, o bambu vai gemer na casa de Dona Noca. Olha, agora são 13 horas e 46 minutos, 13h46 na Bahia. Eu estou apresentando Realidade Atual, jornalismo sério, com credibilidade e responsabilidade na informação, 13 horas e 46 minutos. 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Fala aí, minha amiga Amanda.
2: Mais uma vez, boa tarde, Jackson. Boa tarde a todos os ouvintes. Então, vocês sabem, né? Quando tiver o jogo aí, vai ter no dia do Jogo do Brasil, vai ter um telão na Avenida Beira Rio e vai ter também um telão lá na Praça de Faisqueira, a partir das 15 horas, tá bom? Então, já podem deixar tudo certinho aí para vocês irem assistir o Jogo do Brasil no meio do pessoal também, né? Todo mundo junto e misturado com energias positivas mesmo, torcendo pelo nosso Brasil aí, com certeza cada dia vem se destacando. Isso é muito bom, energias positivas mesmo pelo nosso Brasil aí, que estamos torcendo para que venha esse Hexa, tá bom, turminha? 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Volto com você, Jefferson.
1: Beleza, beleza, beleza. 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Gente, domingo tem o jogo do Brasil versus Noruega. É Noruega. Noruega é aquele time que tem um cabra que parece com He-Man, ao mesmo tempo parece com She-Ra. É louro, tudo louro. É tudo louro. Que fica correndo pelo meio do campo, mas Vini Júnior vai dar o doce dele. 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Pizza Prime! 13 horas e 52. Tô indo embora. Quero voltar amanhã, mas que seja feita a vontade de Deus. Não se esqueça que amanhã, sábado, esquece não. Amanhã é sábado. 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Esquece não. Um abraço a todos e até amanhã, se Deus quiser. Tchau, Bahia. Segunda, tchau, Bahia.
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0: Muito bem, minha gente, agora são 2h09, está começando o Show da Tarde na Ubaitaba FM. Ótima tarde para você sintonizado na 87,9. Boa tarde. Eu sou Jaqueline Santana e te faço companhia até as 3h30, num comando da sua melhor companhia, Ubaitaba FM, a rádio da comunidade. Sextou, alegria no seu rádio. 3 de julho de 2026, aquele abraço. E vamos começar muito bem o nosso Show da Tarde, abrindo com chave de ouro. Luan Lugo, Amor Escondido, participação Réuris. Boa tarde.
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0: Muito bem, agora são 2h20 na Ubaitebe FM, linda canção, na voz do saudoso Cristiano Araújo, Você Mudou, Lucas Luco, Dói Dói, comecei, o show da tarde com Luan Lugo, Amor Escondido, participação Helris. A você ligado na Ubaitebe FM, ótima tarde, valeu pelo carinho da sua audiência, aonde quer que esteja, valeu pela sintonia. Sextou alegria no seu rádio, Ubaitebe FM, a rádio da comunidade. 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Vamos ao serviço de utilidade pública da Ubaitaba FM. Atenção, comunidade, encontra-se nos estúdios da Rádio Ubaitaba FM, o RG de Pérola Radaça dos Santos Souza, filha de Caio da Silva Souza e Indiana Lúcia Oliveira dos Santos, natural de Itabuna. Atenção, Pérola Radaça dos Santos Souza, natural de Itabuna, o seu RG encontra-se nos estúdios da Rádio Ubaitaba FM, por gentileza, comparecer aqui no horário comercial, Pérola Radaça dos Santos Souza. Quero mandar um grande abraço para a Edileuza e também a Joselita na Telebahia, ligadinhas na programação. E no bairro Conceição, para Elizabeth, a popular Elisa, também a minha prima Claudinha, a professora Patrícia, a todos do bairro Conceição, valeu pela sintonia. A galera massa também na Telebahia, que tem muita gente ouvindo a Ubaitaba FM. Forte abraço. Breve intervalo, já eu volto com o nosso show da tarde, um show de músicas variadas para deixar o seu final de semana em alto astral. Afinal, hoje é sexta-feira, sextou!
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Muito bem, meus amores, agora são 2h30, já estou de volta com imenso prazer, muito carinho, apresentando para você nesta tarde maravilhosa, Show da Tarde, um show de músicas variadas para deixar sua tarde em alto astral. Final de semana chegou e a Ubaitaba FM, como sempre, te proporcionando momentos maravilhosos. Me diz, e você, como é que tá? Espero que esteja bem. Aqui na sintonia da 87,9, você pode participar 3230-1559, peça sua música e você com certeza fica à vontade aqui no som da 87,9 e ainda bate aquele papo especial comigo. 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Atenção para você que perdeu um chaveiro aqui, gente, contendo duas chaves. Olha só, eu ia passando na rua Alfredo Ferreira, no centro de Ubaitaba, próximo ao Pronto Análise, e eu encontrei um chaveiro contendo aqui duas chaves, tá bom? Então, para você que perdeu um chaveiro aqui contendo duas chaves, nas imediações da rua Alfredo Ferreira, próximo ao Laboratório Pronta Análise, ali na rua da Secretaria de Saúde. É só comparecer aqui na Ubaitaba FM, tá certo? Eu mesma encontrei essa chave e trouxe aqui pra rádio, tá bom? Se você perder uma chave, duas chaves aqui e um chaveiro, é só comparecer aqui na Ubaitaba FM. Abraço a meu amigo Lango e toda a equipe na Avenida Beira Rio, Centro Ubaitaba, Lango. 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Agora são 2h33, olha só, na sequência eu vou tocar aqui uma linda canção do Rei Roberto Carlos e essa música vai especialmente para mim, que no dia 28 de junho completei 40 anos e essa música relata mulher de 40, tá bom? Então eu completei 40 anos, gratidão a Deus. Então essa música aqui eu dedico a mim e a todas as mulheres que têm 40 anos, assim como mulher, ou melhor, assim como eu, pra mim e pra você, mulher de 40. Boa tarde.

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1: Muito bem, meus amores, agora são 2 horas e 45 minutos, 87,9, a Rádio da Comunidade. Ouvimos Luísa Sonza, Modo Turbo, Ludmilla, Verginha, Roberto Carlos, o Rei, com a música Mulher de 40. Muito boa tarde para você ligado na Ubaitaba FM, aonde quer que esteja. Abraço especial para Aguimar e também Maciane, na Fazenda Luísa, município de Aurelino Leal, e também a meu amigo Adelison e a todos na Fazenda Cachoeira Bonita, ligados no som da gente, a toda a região cacaueira, aquele abraço. Passando na Avenida Walter Passos, para mandar um grande abraço para a Luciana, também para a Célia, para a Clemilda, toda essa comunidade linda e maravilhosa, sempre, sempre ligado na Ubaitaba FM. Vamos agora conferir a previsão do tempo para Ubaitaba e Aurelino Leal para amanhã, segundo o canal Clima Tempo.
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1: A previsão do tempo para amanhã, segundo o canal Clima Tempo. Sol e muitas nuvens à tarde. À noite o céu ainda fica com muita nebulosidade, mas não chove. A temperatura máxima é de 27 graus e a mínima é de 17. Agora são 2 horas e 46 minutos, breve intervalo, já já eu volto.
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1: Muito bem, meus amores, agora são 2 horas e 57 minutos, boa tarde para você, no clima pra cima, show da tarde na Ubaitaba FM, a apresentação, Jaqueline Santana, com imenso prazer e carinho, nesta tarde maravilhosa, nesta tarde massa, 87,9 a rádio da comunidade. 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Um forte abraço a meu amigo Mazaropi e toda a sua equipe na Lages Lacom, Rua Luiz Eduardo Magalhães, Centro, Ubaitaba, Lages Lacom. E um abraço também para meu amigo Juraci e sua esposa Juliana no bairro ACM, em Aurelino Leal. Forte abraço. E também para minha amiga Maria Edna na Rua Aloísio Souza. Alô, Maria Edna. Alô, Roseldete, na Rua do Cigano, Maria Conceição, no bairro São Cosme, Maria Lúcia e a todos no loteamento Rio das Contas. Enfim, a você ligado na Ubaitaba FM, valeu pela sintonia aos nossos internautas. Acessando sempre o nosso site radioubaitabafm.com.br. E para você também que ouve a nossa programação através do aplicativo Play Store, para você na BR-101 pegando carona com a gente, não esqueça de colocar o cinto de segurança, proteja-se e proteja a sua família e quem você leva ao lado. Boa viagem! Olha só, gente, vamos recordar aqui uma grande recordação da música baiana. Quem não já fez isso na vida? Eu mesma já fiz isso várias vezes, tá bom? Essa dancinha maravilhosa na infância, na adolescência. Mas também, assim, me dá vontade de dançar, eu danço essa canção, viu? Vamos recordar essa grande canção da música baiana. Companhia do Pagode, quem não, hein, gente? Quem não já fez isso na vida? Na Boquinha da Garrafa, vamos dançar Na Boquinha da Garrafa, aqui na 87,9. Boa tarde.
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1: Muito bem, agora são 3h07, deixando a sua tarde em alto astral. Ouvimos Piscirico, Toda Boa, El Chan, Pagode com Reggaeton, Companhia do Pagode na Boquinha da Garrafa, grande música baiana aqui na 87,9, deixando a sua tarde em alto astral. Afinal, hoje é sexta-feira, sextou. Muito boa tarde para você ligado na Ubaitaba FM. Um grande abraço ao senhor Josildo e toda a sua família na Praça Santo Antônio. 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
1: Olha só, gente, quem completou idade nova ontem foi minha amiga Vitória. Alô, Vitória. Vitória, que mora na Travessa do Céu, na Ruinha. Ela que é mãe de Márcio Segurança, de Juliana e de Fabrício. Alô, minha amiga Vitória, parabéns pra você, minha linda. Que Deus lhe dê muitos anos de vida, muita saúde, muita paz, muito amor. E principalmente saúde, que é a nossa riqueza, não é isso? Então, parabéns para minha amiga Vitória, da Travessa do Céu, na Ruinha. Ela que completou a idade nova ontem, no feriadão, o dia da independência da Bahia. Parabéns para você, minha linda. Receba os parabéns de todos os seus familiares, da sua filha Juliana, do seu filho, dos seus filhos Fabrício, Márcio Segurança, dos seus netinhos, de toda a comunidade da Ruinha, principalmente da Travessa do Céu, e de toda a equipe da Ubaitaba FM. Parabéns!
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1: E para você também, completando idade nova hoje, feliz aniversário.

0: Agora são 3 horas e 10 minutos. 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Breve intervalo, já já eu volto. Boa tarde para você.
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0: Muito bem, agora são 3 horas e 16 minutos. Show da tarde vai chegando ao final. E se Deus permitir, amanhã estarei de volta a partir das 9 horas da manhã. Você já tem um encontro marcado comigo com o programa Super Hits, com músicas variadas. Conto com a sua participação no 3230-1559. Vem aí o programa Prosa Rural, a apresentação J. Mello. Ótimo final de semana para você ligado na Ubaitaba FM. E vou finalizando com Harmonia do Samba, Agachadinho.
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0: É agachadinho que eu gosto.
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0: 30 minutos. É, você já sabe que depois de comadre Jaqueline, né, quem chega é compadre Jota Melo para levar com vocês da Rabufado, né? Até às 5, com muito prazer, muita alegria. 3h31, vamos já começar aqui com Goiânia e Paranaense. É, no Delírio da Saudade. Depois Geraldo Azevedo, Morena Linda Flor. E ainda Cascatinha e Ana, com a música Índia. Seja bem-vindo, você está no Baitaba FM, programa Prosa Rural.
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0: Não saia da sintonia. Já já voltamos com mais música.
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0: 3 da tarde, 51 minutos, com o Padre J. Mello, aqui a Arretado de Bom com vocês, até as 5 da tarde, em nome da Bomboniere Rio das Contas, né? 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Abraço aí para seu João Pinto e dona Elma, né, no ACM, de Aurelino Leal. Abração também para seu Viana de Lava Jato, Maria Viana, toda essa família boa aí, Viana. Abração, tudo de bom para vocês. Agora já às 3 da tarde, 52 minutos, vamos trazer música. Vamos trazer agora João Mineiro e Marciano, Se Eu Não Puder Te Esquecer. Depois, Ivanildo Conceição com o Poporri de Xote. E ainda, vamos tocar só essas duas por enquanto, né? Vamos tocar pra vocês aí, ó.
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1: Já 4 horas e 12 minutos. O tempo passa, o tempo voa, mas a programação da Ubaitaba FM continua no apoio. 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É, abração aí, boa tarde para meu amigo China do Reg, meu amigo Cardim, taxista também. É, o pessoal bom aí no Maria Olímpia, meu amigo Zay, minha amiga Nacélia. A todos vocês, muito obrigado por estarem ligados com a gente. É, nós só temos a agradecer a vocês, né? Por esse carinho maravilhoso, viu? É, e agora já às 4 horas e 12 minutos, vamos trazer música, né? Vamos trazer aí Leandro e Leonardo, Eu Juro. Depois Jorge de Altinho, Sou Feliz. E ainda João Paulo e Daniel, Rosto Molhado.
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1: Já 4 horas 34 minutos, por aqui prosseguimos com o nosso programa Prosa Rural. Mandando um alô aí para meu amigo Antônio aí no Maria Olímpia, esposa de Buíca, né? Abração, Antônio. É, Márcio Gari, família. Rafael, aí da oficina na estrada para Paisqueira. É, Sargento Barreto, sua família também, boa tarde. Elias e Edson aí, do ACM de Aurélio Leal. Minha amiga Benice também, ex-prefeito Domingão, na França. Abração para vocês, viu? É, a todos os meus amigos aí, ali ao Mai e toda a sua equipe. Boa tarde ao Cearense, Dendo do Picolé. Eita, todo esse povão aí, muito obrigado. A gente fica feliz em tê-lo como ouvinte, né? Meu amigo velho relojoeiro, seu Zito da mercearia, vovó de Amária. Boa tarde também, 4 horas 35, meu amigo Barbudo. É, o Popular Ferrugem, também meu irmão Jonas. Tony, Zé da Roça, todo esse povão aí do terminal rodoviário são os taxistas, né? E agora chegando para você, Marinês, é tempo de voltar. Depois, Luiz Gonzaga, Pensineu e ainda Liléu, Sonho de Caboclo.

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4h55, não dá tempo mais para muita coisa, né? Mas vou me despedindo por aqui, deixando a todos um grande abraço, um beijo no coração, falando em nome da Bombonier Rio das Contas, na Praça da Feira, né? E um ótimo final de semana aí para todo mundo, né? Vamos deixar aqui um poporri de arrasta-pé com mastruz com leite para vocês. E os votos aí de uma boa noite também a todos, viu? Daqui a pouco já tem por aí o programa Semeando da Igreja Católica. Fiquem todos com Deus e até segunda-feira.

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Boa tarde, amigos, irmãos, irmãs da nossa cidade de Baitaba. Boa tarde vocês que estão ainda no nosso comércio, né? Vocês de Aurelino Leal, de Faisqueira, Maria Olímpia, Armandão, Zitão, Bairro da Conceição, Ruinha, o centro aqui da nossa cidade. Boa tarde vocês de Piraúna, boa tarde a todos vocês. Né? Nós estamos iniciando o nosso programa Semeando aqui na Ubaitaba FM, né? O programa da Igreja Católica de Ubaitaba. Meus irmãos e minhas irmãs, depois de um bocado de dias ausente, né? Devido à correria, aos festejos, juninho, não que eu estava dançando não, viu? Mas devido à correria mesmo, nós estamos de volta aqui para levar para vocês, né, a palavra do nosso Senhor Deus, né? E nada melhor do que iniciar, né, desejando a paz a cada um de vocês, né, desejando a paz a cada um dos familiares e dentro da casa de vocês, hoje e sempre, em nome do nosso Senhor Jesus. Amém. Meus irmãos, nós estaremos iniciando esse programa em nome do Pai, do Filho e do Espírito Santo. Amém. E nada melhor do que a gente iniciar e cantar, né, para pedir para que o Espírito Santo ele venha a nos iluminar, né? Que ele venha a nos iluminar hoje e sempre. E vou passar mais uma canção aqui, pedindo mesmo para que o Espírito Santo ele venha a nos iluminar, né? E você daí e da gente daqui também, a gente pede com fé para que o Espírito Santo ele possa nos... A gente vai pedindo para que o Espírito Santo ele possa nos iluminar, nos direcionar e direcionar a nossa palavra, né? Iluminar os nossos caminhos, né? A nossa mente, para que a gente possa estar sempre seguindo o caminho dele, o caminho de luz, para que a gente, quando vê os nossos irmãos, a gente não faça de conta que está vendo o necessitado e está fingindo que ele não vê, né? E assim, meus irmãos e minhas irmãs, a gente vai, né?

Pois é, irmãos. Derrubar o Espírito Santo para derrubar as barreiras dos nossos corações, né? Do meu coração, do teu coração. E assim a gente vai caminhando. Nesse finalzinho de tarde, eu quero felicitar os aniversariantes do dia, né? Os aniversariantes, hoje nós temos Edu Virgem Oliveira dos Santos. Hoje, 3 do 7, nós temos Edu Virgem Oliveira dos Santos. Amanhã, dia 4 do 7, nós temos Elinalva Maria Ribeiro de Jesus. Luzia Alves Ramos. Dia 4 do 7, que é amanhã, nós temos Elinalva Maria Ribeiro de Jesus e Luzia Alves dos Santos. E no dia 5 do 7, que é no domingo, nós temos Josué Andrade Duarte, Antônio Carlos dos Santos e Isa Maia dos Santos. Isa Maili Maia dos Santos. Esses são os aniversariantes dizimistas da nossa paróquia. Lembrando que esses são os dizimistas. Mas vocês que estão fazendo o aniversário hoje, sintam-se felicitados. Desde já eu quero mandar também um forte abraço e desejar um feliz aniversário, né, para Vitória Correia, minha comadre, né, minha comadre e sobrinha também, né, que Deus possa abençoar, né, abençoar e fortalecer ela e iluminar através do Espírito Santo os caminhos por onde ela vai passar, né, que Deus possa estar sempre abençoando não só ela, mas todos vocês e vocês também, ouvintes, né, meus irmãos. Logo no início eu passei duas cantigas aqui, né, eu vos dou a paz, né? Nada melhor do que a gente começar o programa ouvindo isso. Eu vos dou a paz. Muitas das vezes a gente quer ouvir palavras diferentes, alguém oferecendo algo que muitas das vezes não interessa nem a gente, mas a paz. Quem não deseja a paz? A paz de Deus. E assim a gente vai caminhando. E depois a gente pede para que o Espírito Santo ele venha nos iluminar, né? E agora, 17 horas e 23 minutos, quero lembrar para vocês que a gente está tendo agora a missa lá na Igreja Mãe Rainha, em frente ao fórum, né? Amanhã nós temos lá no Maria Olímpia, e em Faisqueira também nós temos missa amanhã, né? Maria Olímpia, o diácono é Tevaldo, e Faisqueira, o padre, celebrando. E lembrando para vocês também que no domingo nós teremos missa pela manhã e teremos também a missa às 19 horas. Lembrando que o jogo é às 17, no, é, começa às 17 horas, 5 horas da tarde. E logo depois do jogo, você que for assistir, não vá comemorar não, vá agradecer a Deus, né? Vá na missa, agradecer a Deus e pedir para que o Senhor ilumine. Ou você que quer assistir o jogo, vá na missa pela manhã, às 7 horas. E quero lembrar para vocês também, né, mães de famílias, de família e pais de família, que amanhã nós estaremos realizando o encontro vocacional com os jovens. O tema é despertando as vocações, despertar as vocações, né? Muita gente pensa que aí o encontro vocacional é para forçar. Ah, quer forçar meu filho ser padre ou minha filha ser madre? Não, gente. Esse encontro vocacional é também para despertar aqueles que têm o interesse, mas também é para despertar aqueles que têm o interesse profissional, aqueles que estão buscando, né, futuramente um mercado de trabalho, uma profissão. E lembrando, principalmente, que por mais que você exerça, não importa qual a profissão, seja motorista, seja gari, seja professor, seja médico, seja advogado, seja juiz, não importa, qualquer profissão, Deus está sempre à frente de tudo. Quero deixar bem claro que você que é um ateu que não acredita em Deus, não tem problema, mas para a gente que é cristão, Deus está sempre à frente de tudo, seja da nossa profissão, seja do nosso ganha-pão, seja do nosso lazer, seja da nossa diversão. Então, assim, para a gente, não adianta a gente, na hora que está dentro da igreja, fingir ser cristão. E quando der as costas, ser outra pessoa.
Não adianta a gente estar na frente de uns e querer mostrar aquilo que nós não somos. Se você é cristão, independente da sua profissão, Deus está sempre, sempre iluminando o seu caminho e direcionando. Amém, meus irmãos e minhas irmãs? Amanhã começa às 13h30. 13h30, lá embaixo na igreja Mãe Rainha. Né? Aquele que se sentir pode ir. Nós já temos, né? Esse encontro a gente está caminhando desde o ano passado. No final do ano passado, a gente está caminhando e hoje será realizado, amanhã será realizado o terceiro encontro. Para aqueles que não participaram, presencie, porque é muito bom. É muito bom. Tem aqueles que não entendem, mas tem aqueles também que gostam e que já perceberam o tamanho da grandeza que é esse encontro vocacional. E agora, meus irmãos e minhas irmãs, 17 horas e 26 minutos, nós vamos partilhar o Evangelho, né? Vamos fazer a leitura do Evangelho e vamos partilhar com vocês também, né? Peço desculpa a vocês, né, por chegar assim e adentrar dentro da casa de vocês, mas, na verdade, não sou eu, não é Adilson. E simplesmente é Deus, através do Verbo. Aquele Verbo que lá atrás se fez homem, habitou entre nós e depois desceu à mansão dos mortos e ressuscitou ao terceiro dia. E prometeu que voltará para livrar-nos dessa angústia e para salvar aqueles que são ímpios. Né? O Evangelho de hoje, ele encontra-se no livro de João. João, capítulo 20, do versículo 24 ao 29. Né? O livro de João, capítulo 20, do versículo 24 ao 29. Né? E quero lembrar vocês também que hoje nós estamos celebrando, né, a festa apostólica, né, de São Tomé. São Tomé, a gente vai fazer aqui o Evangelho, depois a gente vai comentar um pouquinho também sobre São Tomé. Né? Proclamação do Evangelho de Jesus Cristo segundo João. Glória a vós, Senhor. Tomé, chamado Dídimo, que era um dos 12, não estava com eles quando Jesus veio. Os outros discípulos contaram-lhe depois: vimos o Senhor. Mas Tomé disse-lhes: eu não vi a marca dos pregos em suas mãos. Se eu não vir a marca dos pregos em suas mãos, se eu não puser o dedo nas marcas dos pregos e não puser a mão no seu lado, não acreditarei. 8 dias depois, encontraram-se os discípulos novamente reunidos em casa, e Tomé estava com eles. Estando fechadas as portas, Jesus entrou, pôs-se no meio deles e disse: a paz esteja convosco. Depois disse a Tomé: põe o teu dedo aqui e olha as minhas mãos. Estende a tua mão e coloca no meu lado. E não sejais incrédulo, mas fiel. Tomé respondeu: meu Senhor e meu Deus. Jesus lhe disse: acreditaste porque me viste. Bem-aventurado os que crerem sem terem visto. Palavra da salvação. Glória a vós, Senhor. Meus irmãos e minhas irmãs, né, na meditação da palavra, primeiro quero falar um pouco sobre São Tomé. Né? Na época ele era só Tomé, um discípulo normal. Só que Tomé, ele era bastante incrédulo. E ele dizia que só acreditava no que ele via. Só acreditava no que ele via. Tanto que ele falou para os discípulos que se ele não colocasse a mão onde Jesus recebeu os pregos, que foi apregado, se ele não colocasse, desculpa, o dedo na marca dos pregos, se ele não colocasse a mão onde Jesus foi perfurado com a lança, ele não acreditaria. E aí, meus irmãos, a gente observa que 8 dias depois, Jesus, ele já havia ressuscitado e ainda estava aqui entre nós. Mas os discípulos, eles ainda estavam com medo e estavam de portas fechadas. E Jesus, ele entrou. Ele entrou e desejou a paz a todos e falou essas palavras para Tomé: coloca aqui as tuas mãos, a tua mão, coloca o teu dedo aqui. Ainda disse: tu acreditaste
Porque tu viste. Feliz aquele que acredita sem ver, né?

E pararmos para observar, a gente tinha um discípulo turrão, marrento, Pedro. A gente tinha o discípulo mais amoroso, João, que é o discípulo do amor. A gente tinha o discípulo que só acreditava vendo, Tomé, e outros e outros. Então, assim, se a gente parar para observar, dentro da nossa comunidade, a gente também tem pessoas que se comportam de diferentes maneiras. Mas assim, Jesus ele já sabia, né? O discípulo turrão, ele entregou a chave da igreja. O que tu ligares na terra será ligado no céu. O que tu desligares da terra será desligado do céu. Por quê? Porque que Jesus escolheu justamente o turrão? Porque o turrão, né, o marrento, ele passará por tempestade, passará por turbulência e não desistirá do propósito de Deus. Assim também como foi Cristo. O discípulo do amor. João, o discípulo do amor. Por quê? Porque nesse mundo a gente precisa de amor, a gente precisa ser amado. Do mesmo jeito que tem o turrão, tem o amoroso. Que na hora que Pedro estivesse lá quebrando tudo, vinha o discípulo do amor e apaziguava. E também o discípulo incrédulo, né? O discípulo incrédulo, que é Tomé, como está sendo citado aqui agora, nesse evangelho. A gente sabe também que teve discípulo desonesto, discípulo cobrador de imposto, discípulo ladrão. Mas todos esses Jesus veio e chamou eles porque assim, ó, Jesus ele tinha um propósito para cada um desses. E todos eles se redimiram, com exceção de um. Com exceção de um, que a gente sabe que hoje não é nem para falar dele, né? Que foi Judas. Mas Judas também ele veio para cumprir a palavra de Deus. Se não fosse cumprido, talvez a gente não nem acreditássemos. Nem acreditássemos. Aí, meus irmãos e minhas irmãs, eu chego, como eu acabei de citar há poucos instantes, dentro da igreja, nós temos pessoas de várias personalidades, mas cada um tem o seu dom, cada um tem a sua sabedoria para executar certo tipo de função. Dentro da igreja, dentro dos grupos, e assim a gente vai construindo dentro da comunidade, e a gente vai construindo a nossa comunidade, seja ela religiosa, seja ela profissional, seja ela residencial, ou nos bairros. Mas a gente precisa, a gente sabe que tem aquele encrenqueiro, a gente sabe que tem aquele desonesto, a gente sabe que tem aquele turrão, a gente sabe que tem aquele amoroso. Tudo isso, e assim a gente vai construindo, porque Jesus, ele cumpriu o propósito de Deus aqui na terra em carne e osso. Muitas das vezes a gente fala que é difícil cumprir os propósitos de Deus. E é difícil, porque nós somos humanos, mas não é impossível. Se cada dia que passa a gente tenta caminhar em direção ao propósito de Deus, a gente já está fazendo algo diferente. A gente já está sendo observado. Não importa. Mas faça para Deus, não faça para ser chamar atenção de A, de B, de C e de D. Não. Meus amigos, a gente vê, a gente observa que o pessoal tá tão escravo do dinheiro que muitas das vezes acaba esquecendo do próximo, acaba esquecendo do outro que está sempre ao nosso lado. Se a gente parar para observar, olha os nossos políticos. Não estou citando bandeira, não estou falando nada, não. Mas tem um propósito bonito, quando chega lá em cima, se corrompe. E acaba esquecendo daqueles mais fracos que colocaram ele lá em cima. Não estou citando bandeira, não estou dizendo A, nem B, nem C, citando nomes, não. Estou falando todos, de modo em geral. De modo em geral. Se pelo menos 60% deles que estão lá em cima, seja no Congresso, seja no governo estadual, federal, municipal, não importa. Se passasse a olhar, 60% deles passasse a olhar para o seu próximo, não existia tanta roubalheira. Porque enquanto que eu estou lá em cima, que estou enchendo meu bolso, tem um parente meu aqui, tem um vizinho meu aqui do lado que está precisando. E aquele dinheiro que poderia ser destinado
para a saúde daquele

vizinho, para a educação daquele vizinho, para aquele parente meu, para aquele necessitado, eu estou botando no bolso. E o que que acontece? E quanto que muitos estão enterrando os seus familiares por falta de atenção básica, por falta de saúde, por falta de educação? Eu estou indo lá para Miami, eu estou passeando nas ilhas lá bonitas, de lancha bonita, fazendo cruzeiro. Meus irmãos e minhas irmãs, nós devemos sim usufruir daquilo que nós ganhamos com o nosso suor, com o nosso trabalho, honestamente. Mas a gente também precisa, se é destinado aos nossos irmãos, a gente tem que cumprir. Se é destinado para alguém, a gente precisa cumprir. O pessoal está muito, muito acostumado com o quê? Só festa dançante, bebedeira. Mas quando a gente faz uma festa religiosa, muitos caem fora. Por quê? Por quê? Por quê, meus irmãos? A festa do mundo, o prazer é na hora, é no ato. E a festa religiosa, a gente vê o outro feliz. E quando a gente vê o outro feliz, a gente também fica feliz. É um grande prazer que nós temos. Não é satisfação, não, é prazer mesmo. Prazer de ver. E quando a gente faz isso aí vai, ela vai enraizando e vai ramando. Quando você trata alguém bem, o outro se sente na obrigação de tratar o outro bem. E assim vai aquela corrente. Não é aquele telefone mudo, não, que a gente conta uma história para um, quando circula entre 10, que chega cá, chega totalmente distorcido. A palavra de Deus não é assim, não. O mundo que Deus preparou para a gente não é assim, não. A gente planta e quer colher. E a gente só colhe o que a gente planta. A gente não planta espinho para colher flores. Não. A gente planta flores para colher flores. Espinho para colher espinho. Mas o mundo aqui mostra para a gente o contrário. Que a gente tem como colher flores em cima de espinho. Mas a gente sabe que fura e que é impossível e difícil. E assim, meus irmãos e minhas irmãs, a gente precisa caminhar nos caminhos do nosso bom Deus. A gente precisa caminhar em direção à luz, que é a luz divina, a luz de Deus. É difícil, é, mas a gente não pode usar esse edifício, que não é um prédio, não. É a palavra mesmo, é difícil, que é complicado. A gente não pode usar isso e deixar nos abater, para não fazer o projeto de Deus. Tomé aqui, ele faz uma oração também bonita aqui, ó. Depois que ele vê, que ele percebe, ele ovaciona Jesus: meu Senhor e meu Deus, meu Senhor e meu Deus. E Jesus fala: tu disseste isso porque viste, porque viste. E se a gente parar para observar, Pedro negou Cristo 3 vezes. Bastante fiel ali na frente, disse que não ia acontecer, que dava a vida por Deus. E ele deu, mas antes de tudo, para se cumprir as palavras de Deus, ele negou Cristo 3 vezes. Tomé, ele negou Cristo aqui dizendo que só acreditava vendo. Tudo isso é uma lição de moral para você, para mim, para nós. Porque a gente está aqui hoje no mundo, a gente não, muita gente não presta atenção na parte da missa, que tem mistério da fé. Meus irmãos e minhas irmãs, o mistério da fé, como eu acabei citando aqui, o mistério da fé é a gente acreditar sem ver, é a gente adorar a Deus sem ver. Esse é o mistério da fé. E esse mistério da fé é você, é eu, é cada um individualmente que faz. E todas as vezes que a gente prova esse mistério, acaba contagiando outras pessoas. Acaba catequizando outras pessoas. Com o quê? Com o mistério da fé. A fé que habita dentro do seu coração, que só quem tira é Deus. Ninguém consegue tirar esse mistério da fé que tem dentro do seu coração. Só Deus. Ah, mas eu fui católico, hoje eu encontrei Jesus em outra entidade religiosa. Mas o mistério da fé, só quem tem é você. Se você não encontrou Jesus, é porque você não percebeu ainda o mistério da fé. É complicado, né?
É complicado, mas é fácil. Vamos prestar atenção um pouquinho mais quando a gente estiver na missa. Que a gente vai ver e vai entender gradativamente, um passe a cada vez. Pois é, meus irmãos, seguir Deus não é fácil não. Seguir o caminho da luz não é fácil não. Eu sempre digo para minha esposa, nós temos duas opções aqui no mundo. Não é cinco, seis não, são duas. Ou a gente é cristão, ou a gente é cristão. Mas para você ser cristão, você tem, também tem que estar disposto a receber nome de bestalhado, de tabaréu, de santinho, de beato, de santo, do pau oco. E a outra opção é você ser bicho solto. Para você ser bicho solto, você tem que ter coragem de matar, tem que ter coragem de dar um tiro em um, tem que ter coragem de esfaquear outro. Tem que ter coragem de chegar lá, ver os filhos chorando ali, você tá cheio de dinheiro no bolso e deixar lá tomar uma televisão porque você emprestou dinheiro. Mas a essa escolha é você que tá me ouvindo aí, ó. É você que vai decidir. Ou você é bicho solto ou você é cristão. Agora tem essas duas diferenças. Você tem coragem de matar alguém? Você tem coragem de ver alguém sangrando? Você tem coragem de ver alguém sangrando? De ver um caído lá, passar por cima e deixar lá? Porque um cristão de verdade, não. Ah, mas eu só acredito vendo. É, eu acredito vendo, mas só que assim, quando a gente está vivendo, a gente está vivenciando, a gente está vendo. É aí onde eu vou provar para aqueles que só acreditam vendo, que se eu estou sendo chamado de besta, eu vou cumprindo, estou cumprindo a minha missão. Agora sim, eu estou sendo chamado de besta porque eu não estou fazendo as coisas para mim. Estou fazendo para Deus. Deus não quer que não temos tesouro aqui na terra. Deus não quer que a gente passe por cima do outro aqui na terra. Jesus teve, gente, meus irmãos e minhas irmãs, Jesus teve de tudo para ser o homem mais rico, mais famoso. Que ele é o mais famoso. Ele é o mais rico no reino de Deus. Mas aqui na terra ele teve tudo para andar com aquelas moedas de ouro, com a foto de César estampada atrás, e gastando, e ostentando, e mulherengando, e bebendo, e tudo. Só que o propósito de Deus não foi esse, Jesus cumpriu. Eu não quero que você seja igual a Jesus, não. Se você quiser ser, parabéns, se você conseguir ser, parabéns, mas caminhe, pelo menos na direção, tente imitar 1% do que Jesus fez. A nossa fé, Jesus já disse que nossa fé é do tamanho de um grão de mostarda, mas tente caminhar, pelo menos o tamanhozinho do grão de mostarda, na direção que Jesus, ele nos indica para andar. Agora peço o Espírito Santo para iluminar, para você pisar no lugar certo. Não é 100 não, não é 1% não, é só um grãozinho de mostarda, tente caminhar. Tente caminhar na direção que Jesus caminhou. Eu sempre peço nas minhas orações que os meus projetos cheguem perto dos projetos que Deus tem para mim, porque eu não sei o que Deus reservou para mim. Mas os meus projetos, nas minhas orações, eu peço a Deus para que chegue pelo menos perto do que Ele reservou, do que Ele tem para mim. E assim, meus irmãos e minhas irmãs, a gente vai caminhando. E que o nosso Senhor Deus faça, através do Espírito Santo, com que cada um de nós possamos crer sem ver, que a gente possa fazer a diferença, né? Só mesmo tendo na mente que a cada momento que a gente vai vivenciando, a gente faz a diferença aqui na terra, aqui no mundo. E no demais, né? Louvado seja o nosso Senhor Jesus Cristo, para sempre. Amém.

Meus irmãos, agora 17 horas e 51 minutos, passar mais uma canção, depois a gente faz a oração do Ângelo, né? A noite já está chegando, né? Muitas pessoas estão chegando em casa, outras estão saindo do trabalho. Vou passar essa canção, né? Para a gente meditar um pouquinho, descansar, e depois a gente faz a oração do Ângelo.

irmãos, minhas irmãs, agora são 17 horas e 55 minutos. Vamos fazer a oração do Ângelus, né? Porque a noite está chegando, né? E essa música aí é justamente isso. Para a gente que trabalhou com aquele nosso sapato, né, o dia todo, aquele que ficou em pé, desamarre as sandálias agora e descanse. Vá para casa de vocês, ore, agradeça a Deus, coma, bebam e descanse. Amém. O anjo do Senhor anunciou a Maria, e ela concebeu do Espírito Santo. Ave Maria, cheia de graça, o Senhor é convosco. Bendito sois vós entre as mulheres, e bendito é o fruto do vosso ventre, Jesus. Santa Maria, Mãe de Deus, rogai por nós, pecador, agora e na hora de nossa morte. Amém. Eis aqui a serva do Senhor, faça-se em mim, segundo a vossa palavra. Ave Maria, cheia de graça, o Senhor é convosco. Bendito sois vós entre as mulheres, bendito é o fruto do vosso ventre, Jesus. Santa Maria, Mãe de Deus, rogai por nós, pecador, agora e na hora de nossa morte. Amém. E o Verbo se fez carne e habitou entre nós. Ave Maria, cheia de graça, o Senhor é convosco. Bendito sois vós entre as mulheres, bendito é o fruto do vosso ventre, Jesus. Santa Maria, Mãe de Deus, rogai por nós, pecador, agora e na hora de nossa morte. Amém. Rogai por nós, Santa Mãe de Deus, para que sejamos dignos das promessas de Cristo. Oremos. Infundi, ó Deus, a vossa graça em vossos corações, para que, conhecendo pela mensagem do anjo a encarnação de Cristo, vosso Filho, cheguemos por sua paixão e cruz à glória da ressurreição, pela intercessão da Virgem Maria, pelo mesmo Cristo, Senhor nosso. Amém. Amém, meus irmãos e minhas irmãs. Que cada um de vocês tenha uma boa noite e que o seu Deus possa abençoar não só vocês, mas todos os familiares de vocês, a casa de vocês, os filhos de vocês, netos, irmãos e irmãs. Quero lembrar para vocês também que amanhã, às 13h30, né? Às 15 horas da tarde, nós estamos iniciando o Ressoar, o encontro vocacional, né, com os jovens. Encontro vocacional será realizado lá embaixo na Igreja Mãe Rainha, né, na Presidente Vargas, às 15 horas da tarde, né, 3 horas da tarde. Aí nós estaremos lá e vamos fazer esse encontro. E a durabilidade vai também domingo, né? Sábado e domingo nós estamos lá. E vocês são os nossos convidados, né? Independente de qualquer coisa, vocês são sempre bem-vindos. Amém, meus irmãos e minhas irmãs? Que Deus dê uma boa noite a cada um. Em nome do nosso Senhor Jesus Cristo. Amém.

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